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1: É J Balvin com o Morado, tocar na Cidade FM, a 1 minuto das 7 da manhã. Hoje comigo, Leonor Carvalho e Joana Miranda. Joana, tu é que me vais ajudar. A partir de agora, já se pode pôr?
2: Let's go.
1: Já se pode?
2: Espera, eu acho que nós devíamos esperar até às 7 em ponto.
1: Temos mesmo de esperar até às 7 em ponto, ok.
2: Eu vou dizer como é que o nosso grande líder faz.
1: Conta-me.
2: Que é esperar pelas 7 em ponto.
1: Ok, o nosso sensei.
2: Dar a hora, o ponto de hora. Agora vai!
1: E portanto...
2: Boa, fizemos a tempo. Agora dizemos às pessoas que dia é hoje. Que dia é hoje?
1: Hoje, dia 14 de setembro, segunda-feira.
2: Estás com o Acorda!
1: Que pujança!
2: Isto é grande som, não é?
1: Grande som. Bom para acordar. Ora bem, não estranho, será assim comigo, Leonor Carvalho, contigo, Joana Miranda, yes. Até quarta-feira, nós as duas, depois tudo regressa às origens.
2: Pedro partiu o braço outra vez.
1: Não enganes, não enganes os nossos ouvintes, não funciona assim. Olha, mas, entretanto, há um fenómeno que acontece, que há pessoas que são das manhãs, ou seja, há ouvintes que são das manhãs, e dos quais eu tinha muitas saudades, já aqui com o WhatsApp da Cidade FM inundado de mensagens, a Rita a dizer, bom dia, gang sem líder, para que conste, a sexta-feira foi uma emissão inesquecível. Eu não estive cá, portanto,
2: olha, por acaso,
1: Joana.
2: É esquecível, que eu já não faço ideia. É completamente esquecível.
1: Pronto, Rita, perdoa, que há quantos meses é que estás aqui?
2: A fazer amanhã?
1: Sim.
2: Apá, há mais de 6 meses.
1: Então, Rita, tens de perdoar.
2: Eu não sei nada.
1: Diz ela lá, Leo, Girls Gang. Ah, karaoke, diz a Rita.
2: Ah, foi o dia
1: foi
2: do karaoke,
1: sim.
2: Já sei.
1: A Margarida também estava aqui a lembrar-se. Sim, se calhar não. Deixa eu ver se eu consigo. Go
2: Aí,
1: peço imensa desculpa.
2: Ah, Margarida, não sabe que tu és fadista.
1: Pois é, eu canto fado. Eu já encontrei aqui, houve um dia que eu tentei imitar a Carminho e tu já me disses o que é que achas disto. Ah, aqui um separador, Margarida, obrigada. Para já temos Taylor Swift com The Fate of a Feel e voltamos já a seguir.
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0: BTS com o Swim a tocar na Cidade FM e Joana Miranda a acompanhar também. Foi bom, foi bom. Há bocado estava aqui a procurar Leonor Carminho e ainda não encontrei. Estamos nesta odisseia, mas é.
1: Não, é Bom Dia Amor.
0: Sim, sim, mas é isto que os ouvintes me estão a chamar. Diz aqui a Rita, Leonor Carminho, tinha saudades. Temos aqui também Rui, taxista.
1: Rui dos Olivais. Arranjou uma namorada, sabias?
0: Não me digas.
1: Yeah.
0: Rui!
2: Oi, bom dia, bom dia, Cidade FM.
1: Mas a realidade.
2: Bom dia, Arthur. Não sei se já vi as filhas, não, mas acho que não.
0: Não, não.
2: Bom dia, Joana Miranda.
1: Bom dia.
2: Pedro Góias, bom dia também para ti.
0: Também não.
2: Cá estou eu, Rui dos Olivais, a começarmos uma nova semana, não é? Uma boa emissão para vocês. Cá estou eu, o Rui dos Olivais, o taxista de Lisboa. Uma grande emissão. Abreijos.
0: Grande Rui. Abreijos, sim.
1: Não, mas estás a sentir a energia dele.
0: Sempre, sempre. Eu acho piada que...
1: Não, mas agora está mais.
0: É?
1: É porque arranjou namorada. É uma namorada nova. Nós falamos
0: então,
1: sobre
0: feliz.
1: Isso. Disse, certo, eu acho que o Rui arranjou namorada. Ele disse, já tens razão.
0: Ah, ele confirma. Ou seja, foste tu que apoiaste. Foste
1: sim,
0: tu que apostaste
1: sim,
0: e ele...
1: eu apostei. Porque ele estava com uma voz demasiado...
0: Mas tu sabes, que... só que tu sabes é ler as pessoas, velho.
1: Tipo, ele nota-se que está a ter noites divertidas, uhum. Percebes?
0: Sim. Ok.
1: Nojo.
0: Pá, porquê que acabaste de
1: dizer? Não sei, não faço ideia.
0: É porque fazemos manhã, certo? Está tudo bem. Érico, bom dia, tudo bem? Bora lá começar mais uma semana. Joana, obrigada pela dica. O rei dos pneus, que loucura. Bora, boa emissão.
1: Oh meu Deus, Érico, começaste a ver o El Tires do Shane Gillis.
0: Ah, certo.
1: Agora a terceira temporada. Uhum. Aí foi a nossa recomendação de sexta-feira.
0: Ok.
1: O Pedro recomendou um episódio de um podcast que eu achei bem interessante recomendar um episódio. E eu recomendei a nova temporada de Tires, rei dos pneus na Netflix. Epá, é inacreditável. E esta terceira temporada que fizeram com muito mais dinheiro está bué da bem produzida.
0: Temos recursos, não é? Quando há recursos.
1: Quando há recursos. Mas às vezes, no fundo...
0: Não, mas também às vezes faz-se muito com pouco.
1: Mas uma criança diverte-se com um balão,
0: pois
1: percebes?
0: É. Estas frases assim isoladas, sim, sim. Até às 11 da manhã comigo, Leonor Carvalho e Joana Miranda. Para já, acorda, Pedrinho.

0: Bad Bunny com a Debbie Tirar Más Fotos a tocar na Cidade FM. Boa viagem, uma ótima segunda-feira. Esta semana o Acorda... Ah, não, esta semana não, até quarta-feira. O Acorda é quarta. Faz-se comigo, Leonor Carvalho e Joana Miranda.
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2: Como somos só meninas hoje.
0: Pois é, e disseram isso, em missão de meninas. Hoje aqui no WhatsApp da Cidade FM.
2: Eu, 911, eu e a Bia.
0: 978.
2: A Margarida. Ai, meu Deus. Ai, Margarida, desculpa.
0: Estás sempre a confundir.
2: Foi o Arthur. Não, é o Arthur.
0: O Arthur é que tem este.
2: O Arthur, no outro dia chamamos João.
0: Percebo.
2: Ele está... Ok.
0: Estou a brincar.
2: Sim, eu percebo também. Para cá.

0: Beijo!
1: Olha, aprendam.
2: Ganda Bruno.
1: Aprendam com a gente.
2: Também, ponham os olhos nisto.
1: Ponham os olhos na gente.
2: Bom dia, gangue das sete, por aqui. O tempo está feio na Bélgica. Para começar a semana, beijo, Sara da Bélgica.
1: Sara da Bélgica. É uma...
2: Um clássico?
1: É um clássico.
2: Por acaso, quase toda a gente que eu conheço que diz que visitou a Bélgica, eu entusiasmo sempre muito mais com a Bélgica do que a maior parte das pessoas. Eu adorei. Não, já foste? Eu gostei
1: não,
2: muito.
1: Mas eu adorava ir.
2: Yeah, gostei.
1: Olha,
2: muito.
1: Eu agora vou ter aqui uns dias de férias. Eu era para ir ao Texas, mas cancelaram a viagem.
2: Uhum.
1: Portanto, eu deem-me sugestões de coisas que eu posso fazer em duas semanas que eu tirei e não tenho nada para fazer.
2: Olha, então estávamos a falar da Bélgica. Eu vou dizer uma cidade que para mim parece um filme. Entras na cidade, parece um filme de Natal, um postal de Natal. Bruges, na Bélgica.
1: Bruges?
2: Sim. Vais ver. Okay. Parece mesmo um mundo encantado.
1: É caro ir para a Bélgica?
2: É
1: que ainda
2: depende,
1: por cima temos montes de amigos.
2: Nas condições em que eu fui, zero.
1: Okay.
2: Agora, se tu for mais finória.
1: O quê? Pagaram-te? Ah, foste em mochilão?
2: Sim, e assim no desenrasca, sabes? Okay. Não comi uma única vez fora, fui ao supermercado, essas coisas.
1: Mas tu?
2: Sim.
1: Ok.
2: Comi essas coisas, comida de universitário.
1: Mas sabes que eu também não me importo?
2: Ah, não, sabes o que não se importa para cá? Olha, por acaso ia dizer isso. Sabes o que não se importa de comer essas cenas? És tu.
1: Epá, é que é muito mais saudável, se tu fores a pensar.
2: E tu não és uma pessoa, nós já falámos isto, tu não és uma pessoa que adora comer.
1: Eu não adoro.
2: Ou
1: eu
2: seja,
1: gosto
2: para
1: de vez
2: ti comer
1: em quando,
2: não é um grande prazer, não é?
1: É isso. Eu gosto de vez em quando de provar uma coisa que nunca provei.
2: Uhum.
1: Mas, olha, não há nada que me dê mais ansiedade do que imaginar comer fora todos os dias.
2: Ah, mas isso eu percebo também.
1: Não há nada que me dê mais ansiedade do que... Opa, por exemplo, eu já estive em vários países em que as pessoas queriam experimentar todas as gastronomias e todas as... Opa, eu fui... A primeira vez que eu fui aos Estados Unidos, as pessoas que estavam comigo queriam provar todos os diners.
2: Bem,
1: eu ia vomitando
2: mas
1: pelos olhos.
2: Mas isso porque é doces coloridos e tu...
1: Não, e é tudo... O meu paladar não aguenta do que uma diferença por semana.
2: É demasiado. É uma montanha russa de sabor.
1: Eu preciso de comer as minhas papas de aveia. Agora, não me venham todos os dias pedir comidas novas.
2: Sim.
1: Eu preciso... Olha, estávamos a falar de estabilidade.
2: Uhum.
1: Eu preciso de estabilidade de paladar.
2: Okay.
1: Eu não gosto de uma loucura de... Eu gosto de compromissos.
2: Olha... Eu acho que aquilo que tu arriscas na vida é aquilo que tu não arriscas no paladar.
1: É muito verdade. Leonor, é isso mesmo.
2: É assim. 25 de Abril para já, aliás, Leonor Johnny com o Plutónio a tocar na Cidade FM. Boa segunda-feira.

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7: 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Cidade FM, boa viagem, uma ótima segunda-feira. Hoje vou acordar a farsa comigo, Leonor Carvalho e Joana Miranda até às 11.
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7: Aliás, eu estou a pôr trilha, mas na verdade não era bem isto que eu queria pôr. Margarida, há pouco estávamos a falar da minha veia de artista.
9: Ai, encontrei. Bom dia, amor!
7: Que é?
10: Opa, tu ficaste chocadíssima.
7: Queres outra vez?
10: Não, mas deixa-me só dar um contexto. Vai. A Léo disse um ano passado que ela achava mesmo, ela sentia que podia ser fadista, que era um dos seus talentos escondidos. Uhum. Ela foi para o estúdio do nosso Sonoplasta, gravou sozinha e disse: agora ouçam, eu vou-vos calar a boca a todos. E foi isto.
7: Agora, eu acho que...
10: Podes pôr outra vez?
7: Posso pôr outra vez. Posso pôr outra vez, sim, senhora.
9: Bom dia, amor.
7: Eu só acho que 2 segundos é injusto.
10: Então mete o resto.
7: É?
10: Sim.
7: Calma, espera aí, eu já ponho que agora isto vai demorar a encontrar.
10: Ok.
7: A cena é, eu acho que não provei tudo aquilo que disse, mas também não foi assim tão mal como tu estavas à espera. Acho mesmo, Joana.
10: Opa, Léo, não vamos voltar
7: a
10: essa conversa.
7: Tá bem, tens razão.
10: O nosso público adorou. Os nossos ouvintes adoraram.
7: Então, mas por isso é que eu estou a dizer, as pessoas deram moral e disseram, malta, não está assim tão mal.
10: Mas não está assim tão mal, não significa ganda cantora.
7: Não, certo. Dou-te essa. Mas acho que, para aquilo que eu garanti, as pessoas estavam à espera que eu fosse mais palhaçosa.
10: Mas tu disseste que podias fazer um altice, tens noção disso?
7: Sim, isso aí é falta de noção que às vezes eu tenho.
10: Tu podias fazer um altice com a Carminho.
7: Mas, Joana, tu sabes que às vezes nós temos falta de noção e temos.
10: Sim,
7: e dizemos coisas estapafúrdias. E tens razão, não podia. Mas eu... tenho o sentimento de uma fadista, pá. O que é que queres que eu te faça?
10: Ok, sim, tu gostas de escrever poemas.
7: Sim.
10: Numa taberna, sim.
7: Olha, temos aqui um ouvinte que manda mensagem a dizer: é a Marisa, o dia de hoje está bom para a caminhada porque não está quente. E eu achei importante dizer isto porque só porque estavas a reclamar
10: do
7: calor.
10: Sim, está imenso calor, eu não aguento mais. Eu tenho saudade. Tipo, não precisa estar a chover e está frio, mas aquele outono de estarmos a beber um chá confortáveis. Podemos só estar com esta manga comprida e estar a beber um chá, estar a ouvir Norah Jones, estar a escrever no teu diário o que foi.
7: Não, é que tu és uma pessoa tão interessante, mas depois tu és bué baunilha nos pequenos prazeres da vida.
10: Um pequeno prazer da vida, estar fechado em casa com...
7: Um pequeno... Está bem, com o sol a raiar, a entrar
10: não,
7: no
10: sol. Não, com o sol parece que tens a obrigação de estar na rua, a falar com estranhos. Pá, não. O outono é a melhor estação. O outono tem um sol que aquece, mas não te deixa a transpirar. O outono não é a melhor estação?
7: Não. Para mim é mesmo o verão, desculpa.
10: Então, aos nossos ouvintes...
7: Podemos lançar o rap.
10: Sim, qual é? Ah, é o verão. Pronto, toda a gente vai dizer que é o verão. Está bem.
7: É assim, é assim,
10: sim.
7: Não, mas se calhar não sei. Para mim é claramente as pessoas são mais.
10: Ótimo.
7: Tu vais dizer que toda a gente é mais bonita no verão.
10: Sim, é verdade, ficamos mais bronzeados. Mas no outono ainda trouxemos um bocadinho de bronze do verão,
7: uhum.
10: E já não estamos todos a transpirar e já dá para usar umas camisas mais giras, já podemos usar sapatos, não precisamos estar sempre com os pés ao léu porque estás a transpirar.
7: Concordam contigo, Luísa Pernas. Outono, sim, por favor, Joana.
10: O outono é incrível.
7: Bom dia, meninas, outono. Olha, diz a Neuza.
10: Pá, tá, eu estou farta de transpirar. Vocês não imaginam, é que.
7: A melhor estação é, sem dúvida, o outono. Eu não estou a perceber o que está a passar com os nossos ouvintes.
10: O outono é incrível! Opa, olha,
7: não, não é que não
10: tu chegas a outubro, uhum. E tu ainda podes estar com uma corzinha, porque até setembro tu podes ir à praia.
7: Certo.
10: Ainda estás com uma corzinha do verão,
7: uhum.
10: Já começa a estar uma brisa, à noite já podes usar um casaco pausado. Uhum. Epá, Não sei, eu acho que... E depois tens tipo a melhor comida no outono.
7: O quê?
10: Ei, o outono tem grande comida.
7: E chega à comida,
10: não é? Não, vais estar a comer picante no verão, toda transpirada.

0: Chama-se La Plena, 12 minutos das 8 da manhã, hoje comigo Leonor Carvalho e Joana Miranda na Cidade FM. O Acorda faz-se com as duas até quarta-feira. E o que se faz agora? Não é com as duas, mas junta-se aqui a Mariana Serrano. Bom dia, Mariana.
1: Bom dia.
0: Ah, desculpa, Joana.
2: É mesmo só
0: mulheres. Cortei-te a palavra.
2: Hoje.
0: Desculpa.
2: Não, sim, olha, sim. Nunca calarás uma mulher.
0: Nunca
2: deste programa.
0: Calarás uma mulher, não passarão. Vamos então à Magazine com a Mariana Serrano.
3: Magazine.
2: A Mariana está sem microfone.
0: Vai, vai.
4: Agora estou, posso? Obrigada. O calor continua e hoje quase todo o país está com aviso amarelo. Apenas Bragança, Guarda e Faro ficam de fora. Os avisos duram até às 6 da tarde e as temperaturas podem mesmo chegar aos 38 graus em Évora e Santarém. O preço dos combustíveis volta a mexer esta semana. O gasóleo deve aumentar 4 cêntimos e a gasolina deve descer 6 cêntimos. Ontem o presidente da Liga dos Bombeiros alertou que os aumentos fazem sentir no orçamento. António Nunes disse que a despesa com os combustíveis aumentou cerca de 40% na corporação de vários bombeiros e pede ao governo medidas urgentes. No futebol, o Sporting empatou a uma bola com o Famalicão. Mais cedo, o Benfica venceu por 3-1 o Gil Vicente. Hoje encerra a sexta jornada com 3 jogos. O Rio Ave recebe o Estrela da Amadora às 6h45. O Moreirense joga com o Marítimo às 8h15 e meia hora depois, o Braga enfrenta o Estoril.
0: Muito obrigada. Obrigada, Mariana. Daqui a uma hora há mais Magazine.
4: Estou de volta.
0: Queria só perguntar-te, antes de ires embora, qual é, que é a tua estação do ano preferida?
4: A primavera.
0: Ah, giro!
2: Ok, podia ser o outono.
0: Estamos aqui
2: mas
0: numa batalha.
2: O outono também é rei.
4: O outono está muito próximo da primavera, yeah, porque eles são muito parecidos.
0: Ok, prefere o outono ao verão, é isso?
4: Sim.
0: Ok. Yeah.

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0: Plutónio com Interstellar a tocar na Cidade FM. Boa segunda-feira, obrigada por estares e desse lado até quarta-feira. O Acorda faz-se comigo, Leonor Carvalho e Joana Miranda, até às 11.
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0: Sim, estamos quase a bater as 8, Joana. Diz-me.
2: 4, 3, 2, 1. Feliz Hora Nova!
0: É isso que acontece?
2: Feliz 8 da manhã.
0: Feliz 8 da manhã.
2: E não, fui eu que inventei agora, mas acho que é importante.
0: Sim, é importante e feliz regresso às aulas também.
2: Pois é.
0: É o primeiro dia de muita gente e é disso que vamos falar já daqui a pouco, até porque não me apetece continuar esta conversa das estações do ano, a maior parte das pessoas prefere mesmo.

0: Missy Miles com o Wepet Gang. Chama-se On a Lie, acabou de tocar na Cidade FM. Passam 6 minutos das 8 da manhã. Hoje o Acorda é comigo, Leonor Carvalho e Joana Miranda, até às 11 da manhã. Hoje também, primeiro dia de aulas para muita gente, se é o teu caso. E desse lado, bom regresso. Toda a malta que é estudante deslocado.
1: Boa sorte.
0: Boa sorte, vai correr bem.
1: Vai ser muito fixe.
0: Sim, vai ser muito fixe. E eu também me achava muito fixe. Havia momentos em que havia uma. Antes de chegar ao meu secundário, que foram os melhores anos da minha vida, eu gostei mais do secundário até do que da faculdade. Havia uma praceta. Quando eu saí do comboio, passava essa praceta sempre ao som disto nos fones.
1: Mas ouvias mesmo?
0: E claro, sim, sim. E imagina, se eu já ia no comboio com esta música nos fones. Se por acaso chegava à praceta e a música já estava a acabar, outra vez, que é para me sentir. E sinto que as pessoas iam olhar para mim e percebiam que eu também estava com drip.
1: Tu eras mesmo fixe.
0: Exatamente. E na verdade é isto que queremos que as pessoas nos contem hoje, não é? Qual era o momento em que tu te sentias assim?
1: Uma estrela.
0: Na escola, claro. Qual era o teu, Joana, sabes?
1: Na escola ou na faculdade ou assim? Opa, eu lembro-me que uma vez a minha mãe me foi buscar mais cedo para eu ir a uma consulta. Isto, pá, é das minhas primeiras memórias de sempre. Foi-me buscar mais cedo para eu ir a uma consulta. Eu estava para aí no primeiro, segundo ano. E eu saí mais cedo das aulas. Voltei, quando eles já estavam na hora de almoço, os meus colegas, e eu cheguei com sacos do Mac.
0: Ei, é bem!
1: E estava toda a gente a olhar para mim. E eu, fui com a minha mãe ao Mac depois da consulta.
0: Postura.
1: E estava a comer as minhas batatas e eles estavam todos a comer de um Tupperware qualquer.
0: Sim, sim, ranhoso.
1: Pá, é aqueles momentos em que tu te sentes estrela. E houve uma vez também, houve lá, e isto foi antes da primária. Isto é das minhas primeiras memórias.
0: Ok.
1: Na creche.
0: Ok.
1: De a minha mãe, eu não fui à escola nesse dia. E a minha mãe tinha vindo de uma viagem qualquer. Nós fomos lá à escola só para tratar de uma coisa das minhas faltas e assim. E eu fui com um póster gigantesco,
0: certo,
1: do Pokémon. Que a minha mãe me tinha oferecido quando voltou de viagem. E eu fui com o meu póster gigante de Pokémon sem ir às aulas, só.
0: Uau!
1: E cheguei lá, tipo, olá malta,
0: foste rocar um póster.
1: E mostrei-lhes o meu póster dos Pokémon. Eu adorava. Era um póster que tinha todos os Pokémon e dizia quais é que eram as evoluções deles.
0: Eu sei isso. Era o inventário todo dos Pokémon.
1: O inventário todo dos Pokémon.
0: Sim, sim, sim.
1: Pá, que aura, eu com 6 anos e uma franja, eu parecia a Branca de Neve, com o maior póster dos Pokémon. Pá, juro, eu acho que nunca consegui superar a aura desse dia.
0: Percebo.
1: Pronto, já fiz imensas coisas desde aí, mas acho mesmo que desde esse dia que nunca fui uma estrela.
0: Sim, e por mais salas de espetáculos que possas vir a encher,
1: nunca vou.
0: Nada, não é?
1: Acho que o público nunca vai vibrar tanto como quando eu cheguei à Formiguinha e tinha. E os meus colegas viram uma póster dos Pokémon.
0: Muito bom. Muito bem. Olha, tenho uma história para contar engraçada que agora também me lembraste. O momento em que te sentiste mais estrela na escola é o que nós queremos saber. 911 911 978. Para já, o Livedino com Man I Need.

0: A Gale com a ABCDFU tocar na Cidade FM. Boa segunda-feira. Obrigada por estares aí desse lado. Até às 11 da manhã. Conta comigo, Leonor Carvalho e Joana Miranda.
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0: Para já estamos à procura daquilo que te fazia sentir uma verdadeira star na escola. Quando é que tu eras o maior? Diz-me, Joana.
2: Quando tinhas de ir à enfermaria. Lembras-te?
0: Sim, mas nunca fui muito, nunca fiz muitas feridas.
2: Aí eu era feridas ou a dor de barriga ou, uhum. E tinhas que ir à enfermaria e ias com uma amiga. E estava toda a gente nas aulas. E vocês iam durante o recreio, estava a escola vazia. E uhum. Vocês duas a andar. E depois apareciam contínuo. O que é que estou a fazer? Vamos à enfermaria.
0: Sim, que era, tinhas um motivo plausível para estares uhum. a passear, não é?
2: Vamos à enfermaria uhum. E depois demorava um bom tempo. E sim, falavam sobre tudo yeah. E era tipo, não, bora só dar mais uma volta uhum.
0: Yeah, pois era, por acaso, yeah. Passear na escola quando está tudo nas aulas é um flex E olhar assim para as salas de aula com a malta lá dentro.
2: Sim, ter olá.
0: Há pessoas que já falaram disso também, de sair, de escapulirem-se das aulas assim nesses momentos. O Mário diz ser o único aluno a ter 20 a matemática. Por acaso...
2: Isso é a grande estrela.
0: É a grande estrela.
2: É isso e aqueles alunos que nas aulas de educação física batiam tudo e todos.
0: Também sim, eras não a estrela. Hipótese, não é?
2: Eras a estrela. Uhum. Eras a estrela. Quando aqueles alunos que faziam tipo o maior salto, o mais vai-vem, o mais... Esses eram as estrelas.
0: Pá, estou-me a lembrar de um momento. Houve uma vez que eu sempre adorei educação física e nós estávamos a fazer atletismo, corrida de barreiras, uhum. Só que o professor estava-nos a pôr um contra o outro, ou seja, era sprint um para um. Okay. Estás a ver? E calhou-me, pá, era muito minha amiga e treinava atletismo há anos.
2: Okay.
0: E eu não sei porquê, que aquilo para mim, aquilo devia ter-me acalmado do género. Esquece a competição, ela vai ganhar, obviamente, uhum. Corre só. Não, foi tipo. O que seria eu ganhar alguém que faz atletismo? Isto vai mesmo acontecer, então esforcei-me bué. Vocês estão a ver, vocês Margarida, tu ida-se lá também, Joana, quando tu estás a correr muito rápido e vês o corpo de alguém, tipo, tu estás a perceber que aquela pessoa está a correr mais do que aquilo que o corpo permite, então sim. O corpo está a ir inclinando a cair. Olha, isto aqui é mesmo o contrário de ser estrela. Caí num sprint com metade da minha turma não consegui vir a correr até comigo para me ajudar porque estavam a rir. O professor não conseguia vir me ajudar porque estava a rir. Esfolei-me toda, fiz um buraco na anca. E é tipo, que perda de postura completa. Daura, não queria usar palavras, mas
2: tu querias, teve muita graça a maneira como disseste. O teu corpo queria correr mais do que conseguia.
0: Do que permitia.
2: E começaste a inclinar.
0: Eu lembro-me de ouvir: vais cair. A malta estava a perceber o que ia acontecer.
2: Não é bom.
0: Foi horrível. Portanto, olha, é o contrário desta situação que queremos. Mas temos aqui várias mensagens. Portanto, a malta. Bem, este é bué da bom. É do okay. Nelson. Fui o primeiro a levar Linkin Park para a escola pirateado. Foi uma cena incrível. Isto aqui sim. E depois, claro, ia trocar, diz ele, o Nelson, como nós trocávamos as músicas no telefone, era por Bluetooth.
2: Sim, podia ser.
0: Acho que era isso. Eu não cheguei muito a fazer isso, mas acho que era assim.
2: Pois
0: o momento em que me senti mais estrela, diz o João, foi quando no 9º ano tirei a carta de condução. A malta que lá andava tinha.
2: 9º ano?
0: Pois eu não estou a perceber. A malta que lá andava tinham todos 17 anos. Eu tinha 18 porque tinha reprovado no 7º ano. Foi tipo chegar à escola a sentir-me o Vin Diesel.
2: Tu no 9º ano não tens 18 anos?
0: Não, mas ele está a dizer que reprovou. Mas só reprovou um ano?
2: Não, se calhar era mota. Tirou a carta de mota, porque aos 16.
0: Mas há umas cartas que se podem tirar aos 16 também, de uns carros diferentes.
2: Ah, é aqueles. Os
0: microcars, não é?
2: Microcars. Eu ia dizer o outro nome que é um bocado mau.
0: É mau.
2: Sim,
0: esse aí acho que podes tirar. Mas percebo. Quer dizer,
2: microcar,
0: mas calma, eu acho que é mais flex tu estás a tirar a carta sendo mais novo.
2: Mas por acaso era mesmo as rainhas e os reis quem aparecia de microcar.
0: Pá,
2: vocês têm mesmo pais ricos, que raiva.
0: Sim.
2: Pá, quando apareciam de microcar era mesmo. Sim, já perdeste a virgindade, já sei. Pá, sabes? Mas não era. És maior.
0: Olha,
2: fogo.
0: Queres que eu te diga? Maior postura de sempre, maior estrelato de sempre. Intervalo do almoço, entrar no microcar com saco de Mac.
2: Que era o que estávamos
0: a dizer.
2: Meu Deus, pois era.
0: É tipo, eu vou só comer aqui dentro do carro.
2: Eras mesmo o rei do secundário.
0: Bem, as coisas ridículas. Que é tipo, como é que comer dentro do carro?
2: Sim, porque
0: é uma cena.
2: Porque ninguém tinha
0: ninguém
2: carro.
0: Tem carro. É isso mesmo.
2: Sim, és o maior. Já estou com raiva.
0: Estou
2: com raiva dessas pessoas que tiveram um microcar. Se tu tiveste microcar, tu não tens personalidade. Hoje em dia, porque tiveste tudo de mão bem. Não, desculpa.
0: Não, nada disso. Podes ter melhorado e pode ser tudo.
2: É verdade, sou eu que estou a tentar vingar a minha criança interior.

0: Pedro Sampaio com Jet Ski na Cidade FM. Acordas comigo, Leonor Carvalho e Joana Miranda, até às 11.
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0: O que é que te faz sentir mais estrela, ou fazia sentir-te uma estrela, uma real estrela na escola? 911-911-908 é a pergunta que fazemos hoje, com várias respostas a chegar ao WhatsApp. Acabei de dizer o número, mas ia dizer 911-911-908. Disse, não disse?
2: 78, sim.
0: 78. João, o momento com mais aura foi quando fui operado. Tive quase um período sem ir às aulas e voltei sem avisar ninguém. Foi muito bem recebido e quando levei... Ah, e depois o outro momento foi quando levei uma camisola do Tokyo Hotel. Percebo perfeitamente. Homem que estava não sei quanto tempo fora e não voltava quando avisava é homem que sabia perfeitamente
2: o impacto que ia ter
0: o seu regresso. Eu nunca mais me esqueço que um dos meus grandes amigos do secundário foi para a Guiné, de onde ele era, e supostamente disse que ia só passar as férias da Páscoa. Esteve lá um mês e eu estava bué triste, que eu achava que ele ia ficar lá. E ele não me avisou nada. Ou seja, ele ia falando comigo, a dizer como é que estava a ser, mas nunca me disse quando é que ia voltar. Ou se não ia, não disse nada. Quando ele chegou, olha, lá está. Chegou assim, como eu estava a dizer há bocado. Foi assim que ele chegou.
2: As pessoas. E as pessoas todas.
0: Sim, entretanto não era só eu, era a escola, era daquelas pessoas que era a escola toda. Um imã de tudo o que é postura, de tudo o que é. Lá está.
2: Boa vibe.
0: Não é? Não há outra palavra, a verdade é esta. Portanto, sim. E Tokyo Hotel também percebo. Bem,
2: sobretudo... Sabes que eu era emo?
0: Conta-me mais.
2: Eu era emo Tokyo Hotel.
0: Sério?
2: Era um bocadinho,
0: Pintaste o cabelo?
2: Não, porque a minha mãe não me deixava, mas eu tinha, sei lá, tinha roupa, tinha tachas, roupa preta. Eu uma vez tive uma manga, que era daquelas, era só uma manga, não era mais nada, era uma manga às riscas brancas e pretas.
0: Ah, mas olha, há uma coisa.

0: uma coisa que eu gosto, não sei se usaste isto, aquelas mangas com o pulgar.
1: Claro.
0: Isso é
1: claro.
0: Mas isso é bué fixe.
1: É mesmo muito fixe.
0: Não, eu não estou a gozar, eu continuo a gostar disso.
1: Eu era mesmo
0: será
1: muito
0: que eu sou
1: fixe.
0: Um bocado imã? Carolina, o meu maior flex foi mesmo quando fui tirar a carta de moto aos 14 e apareci na escola com dois capacetes para dar flex com as minhas amigas de um lado para o outro.
1: Uau.
0: Enquanto os outros olhavam. Ou seja, a Carolina não trouxe os capacetes para dar belé às amigas, trouxe para passear os capacetes. Também percebo, eu faria bem isto.
1: Sabes quem é que também era super estrela? Aqueles casais que estavam juntos tipo há 2 anos. No secundário. Era tipo, uau, eles são namorados.
0: Sim.
1: Porque ninguém tem bem namorados, não é? Tipo, as pessoas estão meio a dar uns beijinhos e não sei quê. Tipo, pessoas que conseguiam mesmo, eles namoravam. Eu ainda hoje me lembro de pessoas que eram namorados.
0: Que eram o casal, não é?
1: Que eram o casal.
0: E eu sei que eras um casal aurado quando as pessoas na escola, quando era um dia cinzento porque tinham discutido.
1: Yeah.
0: É tipo, ah, não sabes porque é que hoje está toda
1: mas
0: a gente em baixo. Então a Sofia e o Miguel acabaram. E estava tudo mal. Pá, e 3 pessoas que não eram os respectivos estavam a chorar. Quando ela estava para as pessoas de fora. Toquei com a minha banda, diz o Raul, em frente à minha escola, toda heavy metal, foi muita aura mesmo.
1: Uau.
0: Ter uma banda. Olha,
1: ter
0: eu tive uma banda. Eu tive uma, chamava-se Ponto Pequeno.
1: Uau! Olha, uau, a minha prima Sofia teve uma banda e eu achava tão fixe. Sabes como é que se chamava a banda dela? Espírito da Contradição.

0: Champions League, Missy Mouse, Lujay, Jason, na Cidade FM. Boa viagem, o Acorde esta semana até quarta-feira comigo, Leonor Carvalho e Joana Miranda. E queremos saber o que é que te faz sentir uma verdadeira estrela, o que é que te fazia sentir uma verdadeira estrela na escola.
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0: WhatsApp da Cidade FM é o 911-11-978. Temos mensagens, neste caso a do Vasco, que diz: bom dia, cidade. Ainda sou estudante, vou agora para o nono. Ok, bom ano, espero que corra bem, Vasco. E diz que o momento em que me sinto mais estrela são todas as semanas em que entro na biblioteca da escola, meto-me entre dois armários cheios de livros, espeto a coluna na parte de fora e aí é que começa a rádio da escola. Ou seja, o Vasco é responsável pela rádio da escola.
2: Isso também era uma pausa do caraças.
0: Pois é, só ter rádio já era uma grande pausa.
2: Pois era, pois era. E o jornal da escola também.
0: Ah,
2: era.
0: Sim, eu escrevi artigos.
2: O jornal e... o que é que escreveste?
0: Eu escrevi sobre ginástica acrobática, sobre a Filipa Martins, que era uma ginasta que eu gostava muito e gosto.
2: Fixa!
0: Yeah. E tu, também escreveste?
2: Não, eu nunca tive hobbies.
0: Ah, e olha, desculpa, esta frase não pode ser passada. Nunca escreveste?
2: Não.
0: Eu, ok. Ah, mas tu gostas de fazer coisas?
2: Sim, em casa.
0: Então, e são hobbies?
2: Está bem, ler e ver filmes não é bem.
0: Não,
2: um
0: não é um hobby, tens razão.
2: Sim,
0: e entrevistei a Ana Maria Magalhães e Isabel Alçada.
2: Uau!
0: Autoras de uma aventura. Só para falar de uma aventura.
2: Sim.
0: Entrevista unicamente.
2: Elas são mesmo.
0: Focada
2: elas
0: nisso.
2: São duas rainhas que eu acho que
0: um
2: monte de gente às vezes esquece de falar.
0: Sim.
2: Elas levaram as nossas infâncias às costas.
0: 100%. Uma aventura é mesmo. Que saudades. Eu acho que li hoje na boa e gostava.
2: Sim, sim, sim.
0: Não é? Acho que dá para. É para desanuviar.
2: Mas devem estar completamente milionárias.
0: Não é? Sei.
2: Achas que não?
0: Eu quando descobri.
2: A quantidade de edições que elas têm dos livros.
0: Mas eu quando descobri quanto é que um escritor ganha por um livro que escreve, não é nada.
2: Está bem, mas aqueles são milhares e milhares.
0: Sim,
2: e, foi,
0: é uma carreira.
2: E os direitos de autor. E os direitos
0: sim,
2: de autor
0: verdade.
2: Para a série.
0: Pois é, ela, pois é, pois é.
2: Elas têm casa com piscina.
0: Achas?
2: Acho que sim.
0: Ok. Ok, olha, se tiverem a ouvir,
2: e os dois nomes
0: favor.
2: Juntos ficavam muito bem.
0: Sim, sim, sim. Isabel Alçada.
2: Isabel Alçada e Ana
0: Maria Magalhães.
2: Ana Maria Magalhães, se tiverem uma casa com piscina, avisa.
0: Sim, se faz favor.
2: Só para nós sabermos.
0: Vamos ouvir aqui o áudio do Ryan. Ok.
2: Ryan.
0: Bem, nome de estrela já tem.
2: Uau.
3: Bom dia, meninas. Bom dia, cidade. O momento que eu me senti mais aura, né? Como disse, geração de hoje. Eu sempre fui um dos alunos lá do fundo, porque. Só fazia a média era 6, 7, eu fazia a média e pronto, já depois já não fazia mais nada. E pronto, por acaso nas aulas de matemática, lá no Brasil a média era 10, o máximo no caso era 10.
0: Yeah.
3: E nas aulas de matemática o professor era até que legal. E no caso, eu precisava de média para passar e pronto, eu já sentava lá no fundo e pronto, e nem aí e nem nada.
0: Ok.
3: Era uma semana de prova, era duas ou três provas na semana. E eu não tinha prestado atenção, que sempre brincando. Eu fui ao professor, eu perguntei o que ia cair na prova, né? Era equação, sei lá do quê, raiz, não sei do quê.
0: Uhum.
3: E joguei no YouTube, vi um vídeo de 5 minutinhos.
2: De matemática?
3: E fui no segundo a acabar a prova, tipo, a prova lá no Brasil é 1 hora de aula. Acabei a prova em 20 minutos.
0: Uau.
3: E os nerds lá da frente, tipo, tudo... olhando pra mim, falou, nossa, já acabou já.
2: É bom.
3: E tipo, eu fui andando, aura.
2: Sabes, olha, que o YouTube é um ótimo explicador.
0: Pois é, pois é.
2: Já aprendi imensas coisas.
0: Eu acho que posso ter dito mal, acho que é Ryan.
2: Sim, está bem, mas isso é com o sotaque brasileiro.
0: Pois é, isso, eu não sabia. Não, mas eu não sabia que ele era brasileiro, lá está.
2: Sim, sim.
0: Diz que tirou.
2: É como aqueles, sabes, há aqueles. Pronto, aqueles expats portugueses que chamam o filho Michel.
0: Michel, sim.
2: Não, é Michael.
0: É Michael, yeah. Mas Michel, é Michael Bublé, não é? Mas quem é que é Michel?
2: Michael
0: Bublé. Michel Obama.
2: Não, mas Michel escreve-se diferente de Michael.
0: Ah, ok. Como é que é Michel?
2: Michel.
0: Michel.
2: Como assim? Eles dizem Michel, mas escrevem Michael. Michael.
0: Ok, eu achava que era igual, só que cada um escolhia a sua pronúncia.
2: Pois, é isso.
0: Eu achava que era isso. Exato, é Michel com dois L's, está certo. Mas pronto, aqui o Ryan diz que foi o primeiro a sair desta prova. Tirou 8.
2: Sim.
0: Sendo que precisava de 6 ou 7 para passar. Primeiro que tudo, já é uma grande postura tu. Demorares 20 minutos a fazer um teste e saíres. Coisa que eu nunca fiz. Eu era aquela chata que o professor já estava a dizer entreguem, e eu estava a ver as últimas coisas. Depois, fazeres isto, saíres rápido do teste... e tirares 8, ou seja, numa escala de 0 a 10, é mais postura ainda, Ryan, sim senhor. É destas histórias que estamos à procura. André a dizer, o momento mais estrela era quando iam chamar à sala quem ia participar no Interturma. Estrela no máximo, sem dúvida. Qualquer recado que uma contínua pudesse trazer do exterior, direcionado a um aluno específico, Yeah. Quer dizer, se não fossem más notícias, mas quase todos os recados.
2: Mas posso dizer um take que é assim incompleto. Até as más notícias eram tipo, isto aconteceu.
0: Sim, sim, sim. Mas as más notícias não eram assim, não é? Tipo, não, Joana, vem cá fora.
2: Era, vem cá fora.
0: Pois, yeah, pois era.
2: E estava tipo, o que é que será?
0: E depois só dizias a uma amiga e depois é tipo, não falem com ela, ela está mal.
2: Yeah!
0: E eras a única a saber, sim.
2: Estrela.
0: Sim, ser a amiga da pessoa que estava mal e ser a única a saber também era uma certa postura. Uhum. É verdade. Em que é que te sentias mais estrela na escola? 911-911-978. Para já, o Bad Bunny chama-se Devem Tirar-me as Fotos. Toca agora mesmo, mas só se quiseres.

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1: Cidade FM, bom dia e boa viagem. 8 minutos das 9 da manhã. Vamos uma vez mais à Magazine com a Mariana Serrano. Olá, Mariana, de novo. Magazine.
2: Uma em cada 9 aves migratórias está em risco de extinção, é o que mostra um relatório internacional. Os humanos são os maiores culpados entre as ameaças. Destaca-se a agricultura intensiva, a caça, a poluição, as espécies invasoras e o aquecimento global. Milhares de alunos voltam às aulas hoje, mas ainda estão centenas de estudantes sem vaga no ensino público. Os diretores escolares acreditam que nos próximos dias vai ficar resolvido o problema na colocação de alunos. O Ministério da Educação já mandou investigar o que aconteceu. Ainda pelas escolas, em Inglaterra, um casal foi multado em cerca de 750 € por fazer férias com os filhos durante o período escolar. A mãe levou os filhos à Disney World, em Orlando, nos Estados Unidos. Diz que a multa vale a pena, já que não teriam condições de pagar o passeio durante o período de férias escolares. E que pouparam quase 10 mil € ao viajar estas duas semanas nesta altura. No Reino Unido, os pais das crianças que faltem mais do que 5 dias, injustificadamente por ano, às aulas, têm de pagar. Isto pode ir até 2.500 € e, em casos extremos, pode mesmo chegar a ir a tribunal e dar direito à cadeia.
1: E olha, na faculdade, se isto acontecesse cá, não estava bem.
2: Estavas pergunta em risco.
1: Sim,
2: para a faculdade já não há pais que te safem para pagar a multa.
1: Mas eu também não tinha assiduidade, Mariana. Está tudo
2: pronto.
1: Bem.
2: Pronto. Sem conta, não vale.
1: Sim, sim. Podia ter sido pior. Daqui a uma horinha, vejo cá outra vez.
2: Volto, sim,
1: boa, é isto que nós queremos. Obrigada, até já.
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0: David Thames com Ring Dance a tocar na Cidade FM. Boa viagem, uma ótima segunda-feira. Bom regresso às aulas, se acontece hoje. É disso mesmo que estamos a falar também.
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0: O momento em que te sentiste mais estrela na escola, porque sabemos todos que tínhamos esse momento às vezes de protagonismo. Temos uma mensagem que me fez rir aqui de um, na verdade, de um barbeiro. Não há um nome neste WhatsApp, mas diz: fui apresentador, aliás, da festa da escola 2 anos seguidos, sozinho.
2: Uau.
0: Vi o guião sozinho. E no 5º e no 6º ano fui também a estrela do coro na aula de música. Por acaso eram estes pequenos projetinhos. Escolas que davam espaço a estes pequenos projetinhos de alunos.
2: E é aqui que tu descobres que queres ser artista ou não.
0: Pois é, pode ser aqui. Pode ser de facto aqui. E é como aquelas. Os teus professores não diziam que tu eras muito falador.
2: Sim,
0: hoje em dia, olha o que tu fazes. É dessas. Temos aqui mais mensagens, neste caso da Joana, ser a primeira capitã da equipa de voleibol da primeira equipa da minha terra.
2: Por acaso, o desporto é uma coisa que eleva imensas pessoas.
0: Pois é.
2: O desporto torna-te mesmo cool.
0: Sim.
2: O desporto é fixe.
0: Eu andei numa escola em que, pronto, anualmente celebrava-se o aniversário da escola. E uma das celebrações era uma corrida. E não havia nada que me desse mais força do que. E os pais iam ver a corrida, se pudessem.
2: Sim.
0: E o meu pai foi uma vez, conseguiu, estava de folga, acho eu. E eu, quando passei pelo portão da escola, no meu pai estava, o meu pai começou a gritar por mim a pujança que aquilo me deu, meu Deus! Meu Deus!
2: Leonor, vai,
0: filha, vai, filha! E eu a correr desalmadamente. Na minha cabeça eu estava a correr como o Bolt.
2: Sim.
0: A força que dá, não é? E também tu teres. Isso, quando eram aquelas pessoas que tinham. Arrastavam uma multidão consigo de público, sabes?
2: Sim,
0: vai ser o Interturmas, então esta malta vai faltar às aulas para ver o amigo. E tu sabes que tens lá os teus amigos. E que vão estar ali a torcer por ti. Para além de tudo o que isso trazia-te. Rapazes ou raparigas para estar.
2: Havia toda
0: uma cena que vinha com isso também. Mais mensagens a chegar. Vamos ouvir o áudio aqui do Filipe, exatamente. Filipe, conta-nos, quando é que sentiste uma verdadeira estrela?
3: Bom dia.
2: Alô? Bom dia, Filipe.
3: Oh, Leonor, acho que não era só tu que tinhas esse problema na faculdade.
0: Há das faltas.
3: Muita gente iria ter esse problema. Inclusivamente eu. Isto não é bom de admitir, mas eu, o meu quarto ano de faculdade, eu acho que fui para aí. Condicionados com a mesma tecnologia. O ano inteiro, um mês às aulas. Mas passei e terminei o curso.
2: Como?
0: Mas isto às vezes também era um momento.
2: Mas é isto que me deixa abisbílica. Como é que faltam tanto às aulas na faculdade e passam na mesma?
0: No meu caso, eu vou responder. É porque não tirei direito à medicina.
2: Pois é isso.
0: Acho que é mesmo por isso.
2: Pois e.
0: O curso que eu tirei dava.
2: Ok.
0: Mas também tive de penar muito. Ou seja, corri atrás do prejuízo. Não foi fácil. Não estou tipo, sim, foi na boa. Não. Tenho aqui também mensagem do Tiago. Consegui ser eleito presidente da AES. Estava no 10º ano. Foi uma conquista muito importante para mim. Hoje o meu trabalho é liderar. Vês?
2: Boa.
0: Pode também ter sido aí que.
2: Se nós olharmos para trás, a nossa infância ou adolescência diz muito daquilo.
0: Explica
2: que vai
0: tudo,
2: ser.
0: Não é?
2: Normalmente as tuas paixões de infância é aquilo que tu vais fazer melhor em adulto.
0: Uau!
2: É verdade?
0: Sim. 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

0: Doji Kong Zai, te tocar na Cidade FM. Boa viagem, obrigada por estares e desse lado. Meu nome é Adenor Carvalho, com Joana Miranda até às 11, até quarta-feira o Acorda faz-se com esta dupla e estamos a falar de regresso às aulas, porque é isso que pode estar a acontecer hoje para ti na tua vida.
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0: Olha, no caso da minha irmã, não sei se está a ouvir ou não, mas hoje é o primeiro dia de aulas dela, portanto... Tens só de ligar, Joana.
2: Ela vai tirar o quê?
0: É artes plásticas.
2: Ok.
0: Yeah. E...
2: Mas já está no segundo ano? Está no primeiro?
0: Não, vai agora para o primeiro ano, sendo que já não é o primeiro curso dela. Ou seja, deixou uma mãe, não era aquilo que ela queria. Está em artes plásticas, como estudante deslocada. É a primeira vez que não estou a viver com ela.
2: Ah, ela está onde?
0: Nas Caldas da Rainha.
2: Ah, pois, há muitas artes lá.
0: Sim. E portanto é isso. A todos os que vivem um primeiro dia,
2: uau,
0: com a minha irmã também,
2: deve ser tão fixe.
0: Bom regresso às aulas. Eu acho que para fechar esta cena, este assunto de ser estrela na escola, eu acho que... O que me fez mesmo, eu sou uma pessoa, acho que não há mal de assumir isto, eu sou uma pessoa que até às vezes gosto de ser o centro das atenções.
2: Uhum. Mas eu acho... Tu literalmente trabalhas numa rádio, é normal.
0: Sim,
2: não, mas, e não tem mal nenhum.
0: Mas é engraçado que na rádio até sou uma pessoa super
2: low
0: profile, eu acho que sim. Na escola era onde eu era menos low profile.
2: Eras citada sempre das atenções.
0: Agora ia dizer, não era irritante, mas isso não tem de ser eu a dizer isso. As pessoas diziam.
2: Ah, eu era super irritante.
0: Mas sim, eu acho que na escola era onde eu ficava tipo mais. Dei-me atenção.
2: Irritante.
0: Pois, se calhar é isso.
2: Pronto, e está tudo bem.
0: E está tudo bem.
2: E a vida é feita de pessoas. São as pessoas irritantes que nos divertem. Não são as pessoas sérias.
0: Sim,
2: as pessoas
0: irritantes são
2: tipo, tu estás a ter um dia mau e aparece-te uma pessoa sei lá, a performar uma dança tribal à tua frente porque
0: isso
2: é uma pessoa irritante e tu ficas assim, ai, ai.
0: Sim, e também era disso que se alimentava as conversas nos intervalos,
2: claro,
0: não, de que aqui íamos falar.
2: Claro.
0: Sim, sim. Tu és uma memória da escola assim que guardes.
2: Opa,
0: muito.
2: Eu tenho imensas boas memórias da faculdade de letras.
0: Uhum.
2: E, é assim, da primária não tenho assim muito, ou do básico não tenho assim muitos, porque eu era muito rebelde e tinha. Tive assim uma infância um bocado perturbada.
0: Okay.
2: Mas depois, quando fui para o secundário, já estava, pá, adorava a literatura. Uhum. Adorava os meus professores, adorava.
0: Mas acho que é que eu me estou a rir. É porque eu sei que se o Pedro e o Arthur estivessem aqui, está tipo.
2: Opa, mas é verdade! Eu amei,
0: sim,
2: a
0: sim.
2: Boa memória que eu tenho é descobrir que eu tinha cadeiras ou disciplinas ou coisas que eu gostava de estudar. Porque eu no básico, pá, e até ao nono ano, eu achava que era burra, que odiava tudo, que era tudo horrível.
0: Foi quando escolheste humanidades que percebeste
2: que eu adoro.
0: Igual eu também.
2: É isso que eu adoro, as artes,
0: eu adoro
2: a literatura, adorava a história. Epá, e no básico, se calhar também por ser tão uma miúda tão difícil, achava que nada era para mim.
0: Uhum.
2: Pronto, e há sempre. E, portanto, olha, se estás a ir agora para o secundário, para o décimo ano, vai ser a tua primeira aula, tu podes descobrir um novo mundo. E pode
0: Verdade.
2: Ser incrível.
0: E pode ser incrível. E novas pessoas. Deixar
2: novas pessoas
0: para trás está bem, mas o mundo é tão mais do que as pessoas.
2: Vais te divertir imenso.
0: Sim, 100%. Portanto, bom primeiro dia de aulas e a melhor memória que tens da escola. É isto que queremos saber. 911-911-978.
3: E acaba aceitando o homem que tem televisão. Acaba assistindo a visão na televisão. Isso, né?
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0: Não é Viola de Carne, a Cidade FM. Boa viagem, uma ótima segunda-feira. Sou Eleonora Carvalho e Joana Miranda até às 11 da manhã. Acorda até quarta-feira. Será assim e em busca da tua melhor memória na escola.
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0: Olha, muito boas memórias tenho eu. Muito boas memórias. Olha, festas de final de ano. Houve uma... Quando a minha escola fez 100 anos, houve uma festa... Que foi?
2: Teve graça, a tua escola fez 100 anos, sim.
0: Imagina, a minha escola chamava-se 31 de janeiro, então era okay. Mesmo... Pronto, na data coisa. E fizemos uma festa de final de ano, basicamente, desde que a escola foi fundada até ao ano presente, a evolução do mundo. Então, eu fazia parte da altura mais recente e eu era um Magalhães.
2: Ah, tu mascaraste de Magalhães?
0: Sim.
2: Uau.
0: Ou seja, eu era a última, portanto, primeiro
2: evolução
0: foram...
2: Evolução humana.
0: Exatamente. A escola é tipo 1910, primeira implantação da República, até computadores, e eu era a última.
2: Isso é bué da gira.
0: Isso aí foi uma grande memória que eu tenho.
2: Tu tiveste Magalhães?
0: Tive, claro. Tive. Giro. Super Tux, esses jogos.
2: Ah!
0: Essas cenas assim.
2: Eu já tinha passado um bocado. Ou então, eu lembro-me do meu pai me dizer: tens de pedir o Magalhães, e eu nunca chegar a pedir.
0: Mas se calhar o teu pai achava que era para ti e já não era.
2: Se calhar
0: porque
2: já
0: eu acho
2: não
0: que
2: era.
0: O Magalhães era só o primeiro ciclo e tu já devias estar aí no sétimo.
2: Eu já estava no segundo ciclo.
0: Acho que devia ser isso. Uhum. Cheguei pela primeira vez. Ah, bom dia, diz a Belinha. Eu era essa miúda irritante que vocês estavam a falar de ser irritante na escola, desde o 5º ao 7º ano, mas se eu faltasse à escola. Todos estranhavam, isso era muito bom. Mas eu era mesmo chata, só que a malta adorava-me. Cheguei uma vez no 7º ano, enquanto a minha DT escrevia no quadro, em pezinhos de lã. Eu cheguei lá, em pezinhos de lã, e cortei-lhe as pontas do cabelo. Não, esta trilha não pode estar aqui.
2: Sede loucos,
0: só peço que a minha filha, diz a Belinha, só peço que a minha filha seja feliz como eu fui na escola, mas que não faça tantas asneiras. Este é o motivo pelo qual eu odiaria que os meus pais fossem professores. Agradeço a todos os professores, acho que é das profissões mais importantes numa democracia.
2: Mais nobres.
0: Tenho a certeza.
2: É um trabalho que recebe pouco.
0: Poucas
2: flores para aquilo que merece.
0: É dinheiro mesmo, porque eu acho que as pessoas recebessem flores,
2: também.
0: Não. É dinheiro.
2: Está bem, mas às vezes o reconhecimento e o respeito, por exemplo, nos Estados Unidos têm isso pelos bombeiros, pelos professores também, mas tipo assim, por exemplo, tu vais ver um jogo de basquetebol, antes do jogo começar, fazem um minuto de silêncio por todos os bombeiros, não sei o quê, fazem um momento de respeito. Epá, e nós também devíamos fazer isso
0: pelos professores.
2: E pelos bombeiros, e pelos enfermeiros, e pelos médicos. Não sei, tipo, são as pessoas que mantêm a nossa civilização em pé.
0: Não é?
2: Literalmente. Não são as pessoas do marketing.
0: Sim, se ninguém quisesse.
2: Estás a ver?
0: Se ninguém quisesse ser médico, como é que era, não é? Eu às vezes penso nisso.
2: Se toda a gente pensar com aquela cabeça capitalista de go-getter, hustle. Quem é que nos vai ensinar a tabuada do céu?
0: Sim, e não, eu tenho a certeza que eu sou quem sou também um bocado por causa de pai de dois ou três professores.
2: Claro,
0: que
2: obviamente. Fernanda Peixoto for life.
0: Fernanda Tavares, no meu caso.
2: Fernanda Tavares?
0: Sim.
2: Aí a fogo, eu por acaso às vezes penso o que será feito da Fernanda Peixoto.
0: Ah, eu falo com ela, eu falo com a minha professora. Sim, no fundo.
2: Mas eu por um lado também gosto que ela seja uma memória distante.
0: Ah, eu não.
2: Para ser mais romântico.
0: A sério?
2: Estás com os olhos.
0: Não estou normal. Mas eu gosto de manter essa parte do meu passado perto.
2: Eu tenho aversão ao passado, seja bom ou mau. Eu gosto de viver o presente.
0: Tu não adoravas cruzar-te com um professor teu?
2: Eu gosto da memória que tenho.
0: Ok, está bom.
2: Eu gosto de cristalizar memórias e ter saudades.
0: Ok, porque ter saudades é ótimo.
2: Adoro.
0: E ter memórias da escola também é isso que queremos que nos contes. Qual é a tua melhor memória da escola? 911 978 para já, Pink Pantress com Stateside.

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0: James Young com Infinity a tocar na Cidade FM. Boa viagem, obrigada por estares e desse lado até às 11 da manhã. Conta comigo,
1: Leandro Carvalho. Esta música é mesmo de quem vive na Infinity Tower. Quem vive na Infinity Tower, não. Epá, mas não é.
0: Eu adorava, eu juro que, peraí. Cidade FM. Eu gostava, não era mais do que um dia, era um dia estar na tua cabeça, mas isso eu gostava.
1: Mas jura que pessoas que vivem na Infinity Tower não adoram a música Infinity?
0: Mas porquê?
1: Porque é o estilo de música que aquelas pessoas ouvem.
0: Ok, não estou a conseguir. Eu às vezes percebo os teus pensamentos, agora não vou mentir.
1: Ok.
0: Agora não vou mentir que não estou. Melhor
1: mas
0: memória.
1: Mas tu sabes o que é Infinity Tower?
0: Sei.
1: Ah, ok.
0: É a Torre Infinita.
1: Sei,
0: estou a brincar
1: contigo. Ali é. É aqui ao pé da rádio, ali em Campo Lido.
0: Olha, sabes que há bué de pessoas que fazem isso.
1: Agora à espera da resposta?
0: Sim.
1: Não, ali em Campo Lido.
0: É.
1: Pronto, é uma. Que onde vive o ruivo?
0: Yeah,
1: aquele que fez a operação às orelhas. Sabes quem é?
0: Bem.
1: Pronto, ele vivia lá e está a dizer: vamos fazer uma tour à Infinity Tower. Epá, já vi.
0: Será que ele
1: Tower.
0: Gosta?
1: Claro, e adoro ouvir isto.
0: Olha.
1: Oh, adoro ouvir Infinity. É a música dele.
0: Aliás, quem canta isto, que é o James Young, também estava na Infinity Tower quando escreveu. Não sei se sabias. Melhor memória da tua escola, da escola, de ser estudante, diz o Nelson. Vamos, aliás, não sabemos o que é que diz o Nelson, vamos ouvir. Nelson, qual é a melhor memória?
2: Bom dia, malta.
0: Olá.
2: Então eu, quando tinha 6, 7 anos, cantava fato.
0: Sim. Uau.
2: E a minha professora levava-me a todo lado, que era para toda a gente ver, tipo um animal amestrado que ela tinha.
0: Para
2: outras salas, aos outros professores, à igreja.
0: Uau.
2: Pronto. Bué da aura e eu nem sequer sabia.
0: Uhum.
1: Epá, não sei se, pronto, não sei se confere.
2: Músico. E depois também não durou
0: muito. Tornou-se músico.
2: Mas é isto.
0: Ah, não durou muito.
2: Beijinhos.
1: Ah, ups. Ah pá, mas ouve lá, teres uma professora que te leva às outras aulas para cantar.
0: Boa, é fixe.
1: Então vá, agora o Zé vai cantar. Zé, canta aí, ó.
3: Bom dia, amor.
0: Olha, por acaso, mas digo-te, Nelson, o problema é a minha professora não ter feito isto comigo.
1: Ah pá, Léo.
0: Se não, já.
1: Senão a Carminho não tinha tido chance, não é?
0: Não, tinha, mas tinha. Olha, tinha mais um dueto de sucesso, na verdade. É assim. Felipe!
4: Opa, eu tenho algumas boas memórias da escola.
0: Conta-nos tudo.
4: Mas posso dizer que as melhores memórias estão relacionadas com as amizades que foram feitas.
0: Yeah, amizades.
4: Para dar dois exemplos apenas. Em maio fui padrinho de casamento da minha melhor amiga. A melhor amiga é essa que eu conheci no quinto ano da
0: Uau.
4: Escola. Hoje estamos quase com 40 anos, portanto já
0: está a flex.
4: São muitos anos de amizade.
0: Yeah.
4: E na faculdade foi onde eu tive a oportunidade de.
1: Na faculdade foi onde eu fiz mais.
0: Na faculdade foi onde eu fiz menos, até te digo.
1: Não, eu fiz mais amigos duradouros. Da escola do básico e do secundário tenho uma amiga. Olha, vou com ela para São Tomé.
0: Do secundário?
1: Do secundário.
0: Ok.
1: A minha amiga Marta.
0: O amigo mais antigo que tu tens?
1: Acho que é a Marta. É a minha amiga de. Eu conhecia antes do secundário, eu conhecia no básico, portanto acho que é ela. E algumas pessoas de Sintra, mas já não me dou com muitas.
0: Do campo?
1: Do campo.
0: Ah, quando moravas na aldeia eras a Heidi.
1: Sim, eu era a Heidi. Eu era a Heidi. Eu ainda nem sabia o que era uma Infinity Tower nessa altura, percebes? Eu só sabia o que eram casas germinadas.
0: Sim, sim.
1: Apanhar cogumelos.
0: As ovelhas?
1: Sim. Isso nunca tive. Mas tinha cães, patos.
0: Gado.
1: Mais nada.
0: Gado.
1: E um pomar. Eu tive um pomar.
0: Tudo o que vocês comiam era colhido.
1: Yeah.

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1: Boa viagem ao som da Cidade FM. 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
1: Faz-me acreditar que vais estar lá, por
2: Sim,
1: favor.
2: Eu vou estar lá.
1: Recebe Joana Miranda, recebe
2: o bro, Johnny.
1: João Miguel Costa e mais convidados de surpresa. Portanto, para apenas...
2: Temos grandes convidados. Estou muito feliz. Acho que vai ser um flex gigante as pessoas com quem nós vamos atuar lá.
1: Eu também acho.
2: Sabes quem é?
1: Sei. Yeah. 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
1: Boa segunda-feira ao som da Cidade FM. 6 minutos das 10 da manhã temos em estúdio novamente Mariana Serrano para nos dar conta das notícias. Vamos ao Magazine.
11: O gasóleo bateu um novo recorde de preço ao chegar às 5 semanas seguidas acima dos 2€, é o que avança hoje o Jornal Expresso. Um consumidor com salário alinhado com a média do país e que gaste em média 60 litros por mês vê o combustível a consumir cerca de 10% do salário. Em comparação com esta subida, por esta altura, abastecer em Espanha fica 37 cêntimos mais barato por litro. Continua a haver poucas ministras. Portugal tem apenas 15% das ministras nas últimas 5 décadas. A conclusão é de um estudo divulgado hoje pela Fundação Francisco Manuel dos Santos. As mulheres dependem de forma desproporcional de credenciais técnicas para aceder ao poder. O estudo mostra também que 40% dos ministros dos últimos 50 anos não tinham formação nas áreas que tutelavam. No ténis, Alexander Zverev venceu o Open dos Estados Unidos. O tenista alemão bateu o norte-americano Ben Shelton na final em 4 sets. Zverev conquistou o seu segundo Grand Slam de ténis. O primeiro foi em junho deste ano. E fica aqui a nota que antes destes dois, em 13 anos, são os primeiros prémios do atleta em majors.
1: Estava a par, por acaso, e estive atenta. Eu não sou do ténis, mas às vezes perco aqui
11: às
1: algum
11: vezes
1: tempo.
11: Às vezes estás aí um passinho.
1: Uma olha dela e gosto muito.
2: Vocês viram as influencers no US Open?
1: Vi.
2: Que vergonha.
11: E já falámos dos nuggets que estavam a 100€.
1: Sim. Obrigada, Mariana.

0: Plutónio com Interstellar a tocar na Cidade FM. Boa viagem, uma excelente segunda-feira. Estás comigo e estás muitíssimo bem. Leonor Carvalho e Joana Miranda por aqui até às 11 da manhã. Obrigada.
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0: E para já falamos de uma notícia que, olha, que eu fiquei a conhecer no fim de semana. A verdade é essa: o célebre vestido da vingança usado pela princesa Diana em 94 vai ser leiloado. Estima-se que possa alcançar entre os 130 e os 258 mil euros. Eu só quero dizer que, já explico porque é que é o vestido da vingança, se desse lado não estiveres a par, a primeira aparição diz o que é que foi.
2: Nada.
0: Ah, tu estás a chorar?
2: Não estou.
0: E fala, diz o que é que tens a sentir sobre este momento.
2: Opa, eu amo tanto a princesa Diana. Vocês não imaginam? Eu houve uma vez que vi uma senhora igual à princesa Diana na praia e comecei a chorar.
0: Achaste que era ela? Não, às vezes há aqueles segundos que o cérebro não processa. E está tipo, será
2: olha,
0: que...
2: Olha, emocionei. Tipo, eu amo mesmo a Diana. Vocês não imaginam como eu amo a princesa Diana.
0: Imagina, ela é a pessoa das pessoas mais consensuais de sempre.
2: Ela é a pessoa mais importante. Mas não era...
0: Sim, onde...
2: Não teve
0: ela
2: a validação de quem ela precisava, percebes? Ela foi o melhor. É como se ela fosse o melhor peixe e lhe disseram para ela trepar uma árvore. E ela ia ser o melhor peixe, ela ia ser o maior peixe do oceano.
0: Uhum.
2: E disseram que para ela trepar. Tipo, eu amo tanto a Diana, eu sinto que ela foi tão injustiçada.
0: Eu acho que ela não merecia estar na família real. Porque acho que ela não queria isso.
2: Mas ela era uma princesa, de facto.
0: Eu sei, mas é isso, ela não merecia ter.
2: Eles não a mereceram. Não, eles é que não a mereceram.
0: Não, a vida de família real é horrível.
2: Pois é, verdade.
0: Ninguém merece nascer com sangue azul. Pois é, não. Muito mais uma prisão do que um benefício.
2: Pois é verdade.
0: É horrível. Mas eu só queria dizer que quando a princesa Diana apareceu com este vestido, o que eu imagino é isto. Tipo, agora vai demorar um bocadinho.
2: Esta?
0: Mas, sim.
2: Da Rihanna.
0: Uh-huh.
2: Ai, não.
0: Ah, eu imagino.
2: Achas esta?
0: Sim, mas de...
2: Que se
0: sim, mas não é de poderosa, de...
2: Eu imagino Bitch Better Have My Money.
0: Ah, ok.
2: Da Rihanna.
0: Também podia ter aqui, mas não tenho.
2: Mas é definitivamente uma música da Rihanna. Ou Megan Thee Stallion.
0: Verdade. Por acaso, boa. Se tu e desse lado, se não sabes do que é que estamos a falar, a princesa Diana usou em 94 e, na verdade, chama-se o vestido da vingança porque foi a primeira aparição da princesa Diana
2: depois do divórcio
0: e depois do rei Charles ter confirmado que tinha sido infiel.
2: Yeah.
0: O que se diz...
2: Com a Camila.
0: Exatamente, sim. Que
2: Camila, que é como eu chamo.
0: Olha que sim. Como?
2: A Camila. Ela é a Camila. Epá, dá-me um nojo às vezes quando eu olho para cá. É verdade, meu. Ela às vezes aparece lá com toda a sua. Com o seu semblante de propriedade que tem daquilo. Eu não gosto dela.
0: Ela tem zero carisma, eu também acho. Mas acho que qualquer
2: pessoa. Nem é o carisma, és uma traidora, meu.
0: Sim.
2: És uma traidora da pátria e uma traidora da Diana.
0: Mas também
2: não,
0: calma.
2: Olha, aqui não passarás.
0: Mas também calma. Okay. Quem teve mal e quem tinha alguém. Quer dizer, posso estar a dizer alguma coisa?
2: Mas ela também teve mal, ela conhecia. Ela dava-se com ela, ela aparecia nos jantares de propósito para deixar incomodada.
0: É?
2: Sim.
0: Isso eu não sei.
2: E aposto que ficou toda contente quando a Diana morreu.
0: Não.
2: É verdade. Não o quê?
0: Não sei.
2: Ela também não vai ouvir que ela
0: sabe. Sim, mas eu também não gosto dela, confesso. Diz-se que nesta aparição a princesa Diana não era suposto ter usado este vestido, que ia usar um vestido mais. Claramente
2: mais conservador.
0: A verdade é que assim que viu, isto é o que se diz, não sei, assim que percebeu que o rei Carlos tinha assumido a sua infidelidade, decidiu fazer isto. E eu gosto muito.
2: Porque a Diana linda. É que imagina, não é um vestido conservador, mas também não é um vestido tipo.
0: Não.
2: É lindo de morrer. Ela está.
0: Ou seja, a questão não é o quão destapada ou não estava,
2: é o
0: poder.
2: O poder daquela.
0: Sim.
2: E ela era. Epá, ela era.
0: Mas
2: perfeita.
0: Olha, também digo, a Diana nunca precisou de falar para ser poderosa. A imagem da Diana.
2: E as ações dela.
0: Yeah. E
2: aquilo
0: a forma
2: que ela
0: dela responder, tipo aquele sorriso tímido, toda a gente sabe.
2: Sim.
0: A força que ela. Ninguém. Eu, pelo menos, olhava para aquela. Para as entrevistas em que ela se calhar estava um bocado mais tímida. É tipo, eu sei que tu és forte.
2: Sim.
0: Tu estás só num meio que não devia estar. Yeah. Era o que tu estavas a dizer.
2: Sim.
0: Foste injustiçada. Mas pronto, para expressar aqui o nosso amor.
2: Olha, eu só espero que. Nunca ninguém se esqueça que ela existiu.
0: Então,
2: e eu quando tiver filhos, eu vou fazer questão de lhes mostrar tudo sobre a princesa Diana.
0: E também só espero que mais ninguém compare a morte da princesa Diana a acontecimentos
2: da sua vida. Olha, mas sabes quem é que eu acho que é a nossa princesa Diana? Pode
0: quem?
2: Vir a ser.
0: Diz.
2: Mas precisa de um caminho. Eu gostava de lhe fazer assessoria. A Margarida Santos. Mulher do Geirinhas.
0: Mulher do Geirinhas?
2: Eu acho que ela pode ser a nossa princesa
0: é
2: Diana.
0: É muito gostável também. Compreendo.
2: É.

0: DG Combatidão Stronda, mãe solteira a tocar na Cidade FM. Boa viagem, boa segunda-feira. Conta comigo, Leonor Carvalho e Joana Miranda, por aqui até às 11 da manhã.
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0: E há pouco estávamos a falar do vestido da vingança da princesa Diana, que vai a leilão. Diz o Gustavo, a Diana estava muito à frente do seu tempo e existissem mais Dianas agora, 100%.
2: É isso já. O que eu acho é que já não há ninguém que carregue um símbolo de esperança, de alguma coisa, de reivindicação, de esperança, de humanidade.
0: Olha,
2: parece que as pessoas mais poderosas, o que elas fazem neste momento é tipo, é ir ver Fórmula 1.
0: É tipo, tenho
2: roupas, tenho poder.
0: Tenho poder,
2: tu não. Fotos em iates, sei lá, a mulher do Trump não faz nada, está sempre calada, parece um robô. Eu não percebo. Tipo, a Diana, na altura, foi às Foi ter
0: foi
2: com as pessoas que tinham sido, para as pessoas não acharem que aquilo se pegava.
0: Sim.
2: Só de tocarem nas pessoas.
0: Uhum.
2: Foi dar as mãos a essas mulheres e a esses homens. Foi, sei lá, epá, bem.
0: Devia...
2: Foi às minas, ela foi a todo lado.
0: Devia impressionar menos boas pessoas, não é? Sentes que agora impressiona mais porque há menos?
2: Opá, não sei.
0: Eu acho que, tu estavas a dizer que já não existe ninguém, eu acho que as pessoas também mais recentes, o casal que me inspirava mais símbolos era o casal Obama, que agora já não aparecem tantas vezes, mas tipo.
2: Mas a Michelle também está a fazer uma boa run agora.
0: Sim,
2: eu acho que ela se vai candidatar para presidente.
0: Eu adorava. Eu adorava.
2: Yeah.
0: Pá, e aquela frase icónica, ajuda-me, tu vais saber isto. Eu se calhar não vou saber dizer. Que foi quando o Obama lhe disse: já viste se não fosse mulher do presidente? Ou uma cena assim. Já viste se tivesses ficado com o teu namorado antigo?
2: Okay.
0: E ela diz: ele é que tinha sido o presidente. Sabes? Bem, que.
2: Epá, que rainha!
0: Sim, do género, não sou que sou a primeira dama.
2: Ah, boa.
0: Sim. Yeah, ela é impressionante. E eu acho que. Pá, era tudo, é a postura de ambos.
2: Sim, a família.
0: O presidente que foi o Obama quer, toda a cena do plano
2: de família. E a família, aquela família icónica.
0: Yeah.
2: Pá, os cães, foi mesmo. aquilo foi mesmo família tradicional americana, representatividade de. Epá, foi
0: tudo bom, não é?
2: E depois ainda por cima foi numa altura que é que agora no TikTok se fala muito, que é do Millennial Optimism.
0: Uhum.
2: Pronto, foi numa fase muito próspera dos Estados Unidos.
0: Mas pronto, então queremos. Tu estavas a dizer que Margarida Santos, que pessoa que podíamos trabalhar para ser.
2: Eu acho que nós podíamos trabalhar a Margarida Santos para ela ser um ícone, médica, um ícone de esperança.
0: Uhum.
2: Do mundo,
0: okay.
2: Sabes?
0: Ok. Eu
2: Porque
0: acho
2: nós já
0: sim.
2: não temos um Salvador há muitos anos.
0: Quem é que dirias que foi?
2: O último Salvador.
0: Sim.
2: Opa, é assim, Obama pode ser dúbio porque
0: sim,
2: não
0: claro.
2: Deixa de ser um presidente dos Estados Unidos.
0: Sim.
2: Assim, uma pessoa que não tenha nada bem a ganhar com a sua presença.
0: Mas pronto, imagina, João Baião.
2: Não pode ser, não tem essa. Um salvador mesmo. Por exemplo, ela é literalmente médica, ela salva literalmente pessoas.
0: Ah, tá bem, estamos a ir para aí. Estás então.
2: Tá bem, mas o João Baião não vai para as minas salvar crianças sem braços. Estás a perceber?
0: Mas aposto que faz imensas doações e não conta a ninguém.
2: Sim, também é verdade. Epá, sim, mas o impacto social.
0: Sim, ok, percebo.
2: Com as suas ações, percebes? Claro que ele é uma pessoa que bem dispõe com os seus cangurus e o jardim zoológico que tem em casa.
0: Sim.
2: E com as vozes que faz para monstros em companhia. Mas não é um salvador social, percebes? Não,
0: pá, ok, está bem. Eu acho que ele,
2: não é.
0: Eu acho que ele já salvou bué de pessoas de tristezas. Que é das maiores dores deste século.
2: Mas isso, salvar de tristeza não é dar esperança. Salvar de tristeza salvas uma vez, a esperança é para a vida.
0: Está bem. Okay.
2: Percebes?
0: Certo.
2: Nós precisamos de um salvador.
0: Ou então precisamos de uma Joana Miranda coach de
2: não,
0: Margarida
2: Santos.
0: Não, eu odeio
2: Santos. Tudo, que horror. Não, eu odeio tudo.
0: Não, mas
2: eu sou uma hater profissional, eu sou péssima para salvar o mundo.
0: E
2: eu não dou esperança a ninguém.
0: Estou mesmo contente por não ter sido eu a dizer.

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0: Calema Dilcinho com Leva Tudo na Cidade FM. 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I wanna be a billionaire,
1: so freaking bad. Excelente escolha de música.
0: 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Daqui a pouco, o Pedro Sampaio traz-te Sequência Feiticeira.
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0: É o Vug a fazer-te companhia nessa viagem. Boa segunda-feira ao som da Cidade FM. Diz-te agora como é que é? Este
1: foi
0: o Acorda.
1: É verdade. Depois nós voltamos amanhã.
0: Voltamos amanhã e na quarta também. Exatamente. É connosco. Comigo, Luna Carvalho,
1: de fazer as manhãs? Amanhã.
0: Muito. Gosto sempre de.
1: É ótimo acordar às 5 da manhã, não é?
0: Quando sabes, quando é que vais deixar de acordar, sim.
1: Boa. Quando tens
0: quando
1: uma
0: prazo,
1: timeline,
0: sim.
1: Que diz, ah, isto vai ter um fim. É
0: completamente. Yeah.
1: Por acaso, eu penso como é que será a vida de alguém que é indefinido. Tipo, sim, vais para sempre acordar a esta hora.
0: Há pessoas que gostam. Não, por acaso não sei, disse isto e acho que ninguém se habitua.
1: Mas olha, se há alguém que goste, diga no WhatsApp já agora, amanhã falamos sobre isso.
0: Está bem, há uma coisa que eu sinto sempre: não há melhor sensação do que saber que acordaste primeiro que o mundo inteiro. Sinto-me logo muito mais positiva do que toda a gente.
1: Isso é que nós temos o ganho das 7 e dizemos que eles são melhor que os outros.
0: Exato, ok.
1: Porque são.
0: Porque são, olha. E obrigada também por me teres feito companhia. Eu gosto sempre de, é isto, de rever. Rever não, que eu não os vejo, mas falar com ouvintes que já não falam há muito tempo, porque estão aqui de propósito à noite, que estupidez, de manhã,
1: mas
0: às vezes ainda de noite. Para falar connosco. Amanhã regressamos então a partir das 7 da manhã.
1: Até amanhã!

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Nesta segunda-feira é o nosso shot de música. Desta vez vamos falar sobre o festival que aconteceu este fim de semana. O Rock in Rio, no Rio de Janeiro, gente, o verdadeiro OG, aconteceu e é já a seguir que te faço um resumo de todos os melhores momentos deste festival. Mizzy Mouse com 8

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0: E é dele mesmo que falamos agora. Seja bem-vindo ao nosso Shot de Música.
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0: Muito bem, foi este fim de semana que aconteceu mais uma edição do Rock in Rio, no Rio de Janeiro, o lugar original deste festival, idealizado e concretizado por Roberto Medina, que depois mais tarde o trouxe para Portugal. Mas quero falar sobre os melhores momentos que aconteceram neste que é um dos maiores festivais de música de sempre, arrancando com o

0: Show com Cool for the Summer. É verdade. Se ainda não viste, isto está viral em qualquer plataforma digital. Portanto, é só pesquisares Pablo Vittar e Demi Lovato. Quem também convidou duas pessoas inéditas para o palco foi Rota Balvin, que convidou Pedro Sampaio e Melody para cantar Perversa e Jet Ski. Portanto, consegue imaginar o boom que isto não foi. Também concerto de Pedro Sampaio foi um dos melhores. Ele que se estreou no Palco Mundo também por lá. Já tinha feito aqui em Lisboa, agora fez lá no Rock in Rio. Foram leques e leques e leques e leques a abanar, malta. Foi, a imagem também é espetacular. Também tiveram duas meninas da pop de regresso que estão completamente viciadas no Rio de Janeiro. Aliás, já foram dizer nas suas redes sociais que estão viciadas em pão de queijo e dançar nas favelas. Falamos de Lola Young e Zara Larsson. Zara Larsson que fez todo um concerto à chuva e nada a fez parar. Aliás, eu até consigo imaginar aquele calor do Rio, chuva e Zara Larsson deve ser chef kiss, como eu digo. Já a seguir continuamos a falar sobre os concertos deste Rock in Rio. Tenho a dizer que o melhor é de Elton John, portanto é ficar desse lado. Julinho KPST e Olivia Rodrigo a chegar? A chegar não, a chegar. É não seres daí.
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0: namorado e continuamos no nosso shot de música.
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0: Muito bem, o nosso shot de música hoje fala sobre o Rock in Rio, no Rio de Janeiro, que aconteceu este fim de semana. Há pouco falámos já dos melhores concertos que aconteceram. A Demi Lovato convidou Pablo Vittar, o Rota Valdir convidou Pedro Sampaio e a Melody. Também a Lola Young e a nossa Zara Larsson foram um grande momento, mas agora falamos daquele que foi mesmo o melhor concerto, até porque foi o concerto de despedida de Elton John. Pois é, nunca mais vamos poder

cantor abriu uma exceção para voltar aos palcos brasileiros. E não foi um concerto qualquer, não. Mais de 100 mil pessoas encheram a cidade do rock para ver cantar clássicos como Rocketman, Tiny Dancer, Sacrifice, Candle in the Wind e também a Cold Hearts, esta que estamos a ouvir. Foi muito especial, muitas pessoas choraram, todos cantaram, mas no final foram todos juntos, sem música, a cantarem a Your Song com Elton John para fechar a noite. Não sabemos se foi mesmo

Não, agora estou-me a confundir, peço imensa desculpa, errei, confundi com Stevie Wonder. Pronto, Elton John agora não tenho a certeza se vi ou não, mas já vou verificar. Qualquer das maneiras, eu acho que me lembrava. Bem, enfim, eu gostava muito de ter visto este concerto, fico com muita pena de não o ter feito, mas pronto, pode ser que haja um milagre ainda e que o senhor ainda não desligue os microfones. Bem, seguimos viagem com a mulher que também já encheu milhares de pessoas no Rio de Janeiro, na praia de Copacabana. Ela que também está, não está grávida, ela foi mãe mesmo.

coisas muito giras, nomeadamente um evento no Oceanário com a Cidade FM. Sim, sim, já a seguir que falamos sobre isso. Já agora, ontem partilhei mais um episódio da minha série digital, o Bitok. Ora bem, a série digital que senta os artistas à mesa. Ontem foi com o Buba Espinho, por isso se gostas muito desse artista, convido-te a ires até ao meu canal do YouTube. Ora bem, seguimos viagem com Buba Espinho, Luís Trigacheiro e à toa, tu na tua. Tenha uma ótima semana.

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1: Continuas com a tua bestie Maria Morango, agora para falar sobre as nossas dicas de amiga. Na verdade, há pouco falava do mar, não é verdade? 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A caminho temos muitos artistas bons, Beleco não tem sentido, mas antes ouvimos Pedro Sampaio, a Consequência Feiticeira, ele que rebentou este fim de semana o Rock in Rio Brasil. Portanto, é não seres daí.
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1: Bom dia e boa segunda-feira. Continuas comigo, Maria Morango. Agora, para relembrar, malta, que vai ser possível ver outra vez o Harry Styles. Não em Portugal, infelizmente, mas o artista anunciou novas datas da sua tour Together Together. Vão acontecer para o próximo ano, em 2027. E há cidades na Europa como Paris, Berlim, Madrid, Roma, Dublin. Portanto, desta vez não vai ser só a Alemanha e também Londres. Vão existir mais países. Portanto, é ficares à cuca, porque os bilhetes vão ficar à venda ainda este mês. Aliás, ele vai acabar a sua tour em casa, em Londres, nos dias 25, 27 e 28 de agosto de 2027. Portanto, já sabes, se és uma verdadeira fã do Harry Styles, tens mesmo que ver, porque eu acho que vai ser a última vez que vamos poder ver esta tour de Harry Styles. Também tenho a dizer que eu acho que Harry Styles vai ser headliner de Coachella ou Glastonbury. Eu sinto que o artista vai fazer um grande festival o próximo ano e depois arrancar com a sua tour, e por isso fica aqui a minha dica. Portanto, já sabes, é ficar atento às redes do artista para poderes comprar os teus bilhetes. Bem, eu quero tanto ir ver, eu fiquei com tanta pena de não ter visto desta última vez que vou ter que ir ver. Sabes que eu fui ver Harry Styles sozinha aqui em Lisboa em agosto de 2023, se não estou em erro, e acho que das melhores experiências que cada um tem que ter na sua vida é ver um concerto sozinho, porque muda mesmo, muda-nos mesmo, é uma experiência inacreditável. Bem, quem esteve aqui a semana passada também foi The Weeknd. Se estiveste por lá, ouviste esta de certeza. Estás comigo, Maria Morango, e com a Cidade FM, mas já sabes, se quiseres, agora The Weeknd com

Os vizinhos, continuas comigo, Maria Morango, e é já na próxima hora que chega o nosso Tribunal das Amizades. 911-911-978, quero saber as vossas queixas. A vossa juíza Maria Morango está quase a chegar para ditar a sentença de quem está inocente ou culpado. Olivia Rodrigo com Drop That.

E é mais um sucesso na tua Cidade FM. Chico da Tina com Lucas Maia, A Última Dança. E é já a seguir que chega então o nosso Tribunal das Amizades, à altura do dia em que vocês se queixam de alguém, da mãe, do tio, do primo, do colega de trabalho. Enviemos já as vossas queixas. 911-911-978. Vamos descobrir se és culpado ou inocente. Agora Bad Bunny.

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1: Damos então início ao nosso Tribunal das Amizades e hoje recebemos a queixa da querida Inês Tavares. A Inês queixa-se desta vez de uma amiga e por isso mesmo vou passar a ler a queixa da Inês. Olá Maria. Olá Inês, esta música é sempre muito, muito, como é que eu ia dizer, assustadora, não é? Bem, a Inês diz que, olá Maria, olá Inês, a minha amiga não foi muito boa amiga, penso eu. É o seguinte, há umas semanas mudei de trabalho e estou exatamente no mesmo trabalho do que ela, só que consegui melhores condições do que aquelas que ela já tem. O problema é que a minha amiga, em vez de ficar contente e dar-me os parabéns, está a dizer que eu não mereço este cargo e não devia estar aqui. Ai, Inês, Inês, Inês, se calhar esta pessoa não é assim tão amiga. 911-911-978. Estará a amiga da Inês correta ou errada? Como é que isto funciona? Estou aqui a tentar pensar, Inês, hein? Ou seja, no fundo, se calhar a tua amiga gostava de ter melhores condições também, não as consegue e do nada a melhor amiga entra e consegue. Isto é um bocado estranho, não é? É que podia ficar um bocadinho amuada, mas ainda assim dar-te os parabéns, porque ela também não tem, ou seja, eu percebo, se calhar aqui o erro também está em a empresa dela não lhe dar também as condições. Devia ficar com melhores condições, tal como, não, quer dizer, não sei, tal como tu. Bem, malta, ajudem-me. 911-911-978. Estará esta amiga da Inês a ser má amiga? É inocente ou culpada? Esta aqui é difícil, hein? Bem, já a seguir continuamos com o nosso Tribunal das Amizades. Podem sempre enviar as vossas queixas também. 911-911-978. A caminho temos os maiores hits, aqueles que vocês adoram, bangers a toda a hora. Por isso vamos poder ouvir Nanny com Bússola. Mas antes, Dave e Tams com Raindance. A não sair daí, estás comigo Maria Moreco. Mas já sabes, só se quiseres.
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1: E continuas com a tua bestie Maria Morango até às 4 da tarde, mas já sabes, só se quiseres, na altura em que estamos no nosso Tribunal das Amizades, malta, hoje temos um problema gravíssimo da Inês. A Inês basicamente tem um trabalho novo que é na mesma empresa que a amiga e conseguiu melhores condições. O que acontece é que a amiga da Inês não está muito feliz com esta situação e por isso já temos aqui ouvintes a defender a nossa Inês, nomeadamente a Sandra. Vamos ouvir o que é que a Sandra tem para dizer.
2: Olá, Inês, olha, revê bem essa amizade, porque de amiga, essa menina ou essa senhora não tem nada.
1: Pois.
2: E segue em frente.
1: Ai, beijinho. Sandra, um grande beijinho, Sandra. Pois, eu acho que eu estou aqui do lado da Sandra, Inês. Isto é muito chato, mas olha, estamos aqui a receber mais mensagens. Ora bem, o Tiago diz: eu acho que a Inês não tem culpa nenhuma. Se ela conseguiu negociar um salário melhor, parabéns para ela. A amiga está a misturar amizade com trabalho. Eu posso adorar a minha amiga, mas não vou recusar mais dinheiro só por ela não ficar chateada. Se está descontente com o seu salário, ela é que tem que falar com o seu patrão. Pois, isto não está fácil. Eu acho que já temos aqui uma culpada. Ora bem, Ricardo também diz que está a dizer... Não, Ricardo não. Sim, o Ricardo diz, desculpem, baralhei-me. Para mim, a Inês está errada, principalmente porque vai entrar para a mesma empresa e para uma função semelhante. Se as duas vão fazer o mesmo trabalho, não acho justo uma ganhar mais do que a outra. Se a Inês sabia quanto a amiga ganhava, podia ter dito à empresa... Ei. Oh, Ricardo, desculpa, também quer dizer... Então não, eu acho que aqui é. A Inês diz à amiga que está a receber isto para que a amiga possa também receber mais, não é? Tânia, eu acho que a amiga da Inês está simplesmente com inveja. Calma. Uma coisa é dizer, gostava que o meu salário fosse maior, outra é chatear-se com a Inês porque ela está a ganhar mais do que ela. As amizades não se deviam chatear por dinheiro. Pois, olhem, eu acho que este Tribunal das Amizades hoje foi muito fácil de definir, não foi? Acho que todos podemos dizer em conjunto que a amiga da Inês está culpadíssima. Falta-me aqui um barulho, não é? Devia tum-tum-tum-tum. Obrigada por participarem no nosso Tribunal das Amizades. Amanhã voltamos com mais. Quem nunca se chateia e são inacreditáveis são estes amigos que já estamos a ouvir. É o Ivandro e Ivanzi com chamadas. O meu nome é Maria Morango. Estou contigo até às 4 da tarde, já sabes. Se quiseres, todos os dias, Tribunal das Amizades. É só continuares a enviar as tuas queixas para nós.

0: É na próxima hora que vou falar sobre ela, sobre esta residência em Paris. E também, se tu pudesses escolher um artista que já saiu dos palcos, ou que já cá não está, imagina, e que tu gostavas de poder fazer com que a sua tour regressasse, ou poder ver o último concerto, quem seria? 911-911-978, envia-me quem é que era o artista que tu gostavas que voltasse aos palcos. Seguimos viagem com o Filme Leque, não saias daí.
1: Eu

que é voltarmos a ter uma das princesas, aliás, rainhas da pop, de regresso. Celine Dion voltou aos palcos e abriu esta sua nova tour em Paris, aliás, uma residência, e é já a seguir que falamos sobre isto. Taylor Swift, para ouvires mais alto, não saias daí.

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1: Continuas com a tua bestie Maria Morango, agora para falarmos de um grande regresso de uma artista inédita. Foi este fim de semana que voltámos a ouvir

0: inacreditável Celine Dion.
1: Ai meu Deus,
0: tive que pôr, desculpe. E por isso, queria falar sobre isto porque há regressos que são simplesmente regressos e depois há regressos que fazem o mundo inteiro parar para se ouvir, não é? E Celine Dion voltou aos grandes palcos. Depois de mais de 6 anos afastada dos concertos, a cantora voltou a atuar em Paris e, atenção, isto, estiveram lá mais de cerca de 30 mil pessoas a assistir a este momento. Foram mais de 2 horas de concerto, 25 músicas, grandes clássicos como My Heart Will Go On, a que estamos a ouvir, All By Myself e The Power of Love. E, claro, muitas mais, quer dizer, 2 horas, meu Deus. E isto não é apenas um regresso à música, porque, caso não saibas, há cerca de 2 anos, a Celine Dion anunciou que foi diagnosticada com uma doença neurológica rara. Chama-se Síndrome da Pessoa Rígida. Eu não sei bem ao certo o que é que consiste esta doença, mas isto fez com que as suas cordas vocais e cantar para ela se tornasse muito difícil. E por isso, vê-la novamente em palco e a cantar para milhares de pessoas tornou este momento ainda mais especial. Aliás, porque ela também há uns anos atrás prometeu numa entrevista que disse mesmo: eu tenho a certeza que eu vou regressar. Eu vou voltar a cantar e conseguir chegar às notas que eu sempre consegui chegar. E a verdade é que conseguiu mesmo. E isto é inacreditável, porque isto é de cabeça, é de amor, é de paixão. Não sei o que é que faz estas pessoas conseguirem batalhar estes cancros. Mas pronto, isto pôs-me a pensar uma coisa, que é: que bandas é que nós gostávamos que regressassem? Que pudéssemos voltar a ver mais uma vez, que já se afastaram? Eu tenho algumas, por exemplo, eu gostava muito de poder ver o ABBA na minha vida. Eu gostava muito de poder ter visto a Rita Lee. E por isso eu gostava, desse lado, de saber quem é que eram os artistas que tu gostavas de, por magia, poder voltá-los a pôr em cima de um palco. Por isso, 911-911-978, quem era o artista que tu gostavas que regressasse aos palcos e que voltasse a cantar? Eu acho isto muito giro, portanto, participa comigo. A chegar, temos muitos artistas aqui favoritos na Cidade FM, como Doja Cat e SZA, mas antes, Missy Miles e Wet Bad Gang. Participa comigo, 911-911-978. Não saias daí, quero muito saber a tua resposta a esta pergunta.
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1: E continuamos nesta rubrica de que se nós fôssemos mágicos, quem é que nós gostávamos que voltasse aos palcos a dar concertos? E por isso mesmo já estou aqui a receber imensas mensagens dos nossos ouvintes, a começar com o Miguel Domingos. Vamos ouvir o que é que o Miguel Domingos, quem é que o Miguel Domingos gostava de voltar a ouvir nos palcos?
2: Sem dúvida, Pink Floyd.
1: Epá, oh Miguel, ganda nome, claro, bem, era um sonho, bem, eu pagava tanto, eu viajava tanto. Bem, quem é que temos aqui também? Temos a nossa, quem é que tem aqui? Matilde, a dizer, eu gostava muito de ouvir a Amy Winehouse, até porque ela faria hoje 43 anos. Fogo! Oh Matilde!

E inspirou-nos a todas, eu acho. Eu acho que é uma mulher que nunca vai ser esquecida e que vai para sempre inspirar tantas, tantas pessoas. Bem, eu gostava muito. Deixem cá ver. Bem, agora está tudo maluco. Estou aqui a receber mensagens. Espera aí. Quem é que estava a dizer? Aqui. Tupac Maria. Pois, Tupac. Diogo. Ai, Diogo, se o Tupac voltasse, Diogo, meu Deus, eu chorava. Eu chorava. Temos também quem está a dizer MCS M. Ferreira 1960, Michael Jackson Maria e o Zaba também. Ai, malta, há tanta gente que podia voltar, não é? Olha, enfim, espero que tenham gostado deste tema. Continuem a enviar, que eu vou ficar muito feliz à mesma de estar a receber 911-911-978. Quem é que nós gostávamos de fazer magia? E de voltar a pôr nos palcos, que já não vai acontecer, mas que nós se nós fôssemos mágicos. Ai meu Deus, tão bom, tão bom, tão bom, tão bom. Bem, seguimos viagem com os nossos favoritos agora, Matuê e Rich the Kid, esta que é Conexões de Máfia. Podes continuar a enviar à vontade mais artistas, 911-911-978. E que bom foi recordar a Amy Winehouse neste dia, ela que faria então 43 anos. Obrigada, Matilde, por teres participado e por teres relembrado esta grande artista.

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Rodrigo foi a Stupid Song. O meu nome é Maria Morango, estou contigo mais uma horinha. Às 4 da tarde já me ponho na alheta. Entretanto, esta música que estamos a ouvir já fez parte do nosso show de música. Já sabes que todos os dias, a partir das 11 da manhã, é comigo que ficas a saber todos os fun facts musicais. Talvez tu precises mais de mim do que aquilo que tu imaginas. É o Vague para

0: 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A caminho temos os nossos artistas favoritos. Tens Plutónio, Bad Bunny, Vizinhos, mas antes Bispo e também Shakira com Burna Boy. Estás comigo, Maria Moranga, até às 4 da tarde. Mas já sabes, só se quiseres, não saias daí.
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1: E chegou a altura de me pôr na alheta. É verdade, mais um dia de Maria Morango. Amanhã regresso a partir das 11 da manhã para arrancarmos logo com um shot de música. Entretanto, já sabes que nesta altura do dia a tua bestie, antes de se ir embora, partilha contigo o histórico do YouTube. E hoje deixo-te uma música de um grande amigo meu que lançou na passada sexta-feira. Chama-se Bubas Pinho e Eliade. Vamos ouvir aqui um bocadinho, porque até...

Bem, para isto tens de ir até ao YouTube ver este videoclipe que está muito engraçado. E ontem lancei mais um episódio do meu BTOC, a série que senta os artistas à mesa, e recebi o Bubas Espinho, um grande amigo meu. Falamos do dia em que Bubas Espinho dormiu em minha casa. Será que foi caliente ou não? Falámos sobre esta nova moda do canto alentejano, do pop alentejano. Cantei ainda uma moda com ele. Portanto, olha, é passares também no meu canal do YouTube, a Maria Morango, para veres o último episódio do BTOC, e também Enleado de Bubas Espinho. Ficas com dois conteúdos. O meu nome é Maria Morango, regresso amanhã para mais música, mais fun facts. Agora ficas na companhia de Bad Bunny com Mónaco e também dos nossos loucos Catarina Silva e João Miguel Costa. São eles que te fazem companhia. Amanhã regresso às 11. Um bisu. Bad Bunny com Mónaco para ouvir mais alto, mas já sabes, só se quiseres.

0: Olá, boa viagem, uma ótima segunda-feira. Como é que estamos aí desse lado? Já cá estou eu, Catarina Silva. Já cá está João Miguel Costa. Já cá está alguém também em chamada com João Miguel Costa. A mãe do João Miguel Costa.
1: A minha mãe, porque estava-lhe a contar que encontramos eu e a Carolina à casa,
0: yeah!
1: À qual efetuámos a proposta para a compra.
0: Uma salva de palmas. Não, malta, precisamos mais palmas. Precisamos palmas mais a sério aqui no estúdio. Ei, grito!
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1: E a minha mãe, qual
0: e
1: o problema?
0: A
1: minha mãe está a efetuar o seu trabalho mesmo, verdadeiro.
0: Pá,
1: e
0: nunca
1: eu
0: mais
1: disse, mãe,
0: mais.
1: Não fales agora que eu tenho que trabalhar. E meti uns fones. Eu imagino a desilusão na cara da senhora. O filho dela
0: pois
1: diz,
0: é.
1: Mãe, que agora eu tenho que trabalhar. E mete uns fones.
0: Não, mete os fones e nem sequer é para ouvir chamada, ou seja, para ajudar alguém.
1: Não, não é que ele senta nem nada.
0: Não, nada. Estás aqui.
1: Só, exatamente.
0: Estamos aí,
1: é
0: pronto. Mas é o que fazemos, não é? Também alguém tem que fazer isto.
1: Não é?
0: Alguém tem que fazer. Não podemos ser todos... Bons.
1: Não podemos ser todas pessoas que contribuem verdadeiramente para a sociedade.
0: Então a gente pode ter bons trabalhos, sabem que é mesmo assim, percebes?
1: Exatamente, neste momento há gente a preencher IRS, saber.
0: Exato.
1: Há gente, sei lá, a negociar na bolsa.
0: Há agentes também, há agentes por aí.
1: Há gente, a gente.
0: E nós
1: somos gente como a gente também.
0: Exatamente. E olha, tu tiveste um casamento este fim de semana. Vamos falar sobre isso, senhor, que eu quero pelo menos falar sobre isso.
1: Naturalmente.
0: Deixar aqui já um spoiler, fiquei muito feliz por não levares gravata. Tu estavas aqui indeciso e ias comprar. Foi a melhor decisão. Estavas bem, diferenciado, destacaste.
1: Com medo. Mas depois quando vi que estavam sensivelmente, atenção, não é estava mesmo, mas a sensação térmica que dizia era 378 graus.
0: Olha,
1: sensação térmica, então ainda bem que não levei.
0: Olha, apanhei essa temperatura ali às 3 da tarde, estava a queimar.
1: Era um forno a céu aberto.
0: Se bem aquilo. Que foste de casaco na mesma, pá.
1: Não, isso tem, mas 90% do evento estive sem casaco. Pusei o casaco na mesa, nunca
0: boa.
1: Mais toquei.
0: Ok,
1: não,
0: okay.
1: Era só.
0: Se alguém
1: foi para fotos,
0: ok.
1: Para o momento em que os noivos chegam à quinta, tu tens. Está de laser, não vai
0: sim,
1: estar ali também.
0: Todo nu.
1: Exatamente. Nus tinha um ou dois só. O resto, a maior parte da malta estava de roupa.
0: Eu estou à espera que alguém vá ao casamento só de gravata mesmo, porque fala-se muito da gravata.
1: Exatamente.
0: Mas nunca ninguém apareceu só de gravata. E sem dizer nada.
1: E suspensórios, não é?
0: Por favor.
1: Só um suspensório. Agora falta saber assegurar o que é.
0: Olha, e tu gostado de ir pelo lado a continuar. Nós ficamos por aqui até às 8 da noite. E já podes enviar as tuas mensagens de olá, não é? Estamos de volta mais uma semaninha de tarde livre. 911-911-978. 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

0: Boa viagem e uma ótima segunda-feira. Estás a ouvir a tua Tarde Livre.
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0: E cá estamos nós para mais uma semaninha de Tarde Livre. João, estava há pouco a falar sobre esse fim de semana, não é? Tiveste um belo de um casamento e acredito que tenha corrido bastante bem. Tu, pelo menos, pá, vocês estavam todos muito bonitos. Todas as pessoas que eu vi nas fotos estavam todos muito bonitos. E de facto estava muito calor, pá. Eu acho impressionante como é que vocês conseguem, principalmente os homens, que são quem usa mais tipicamente o fato, não é? Eu já fui um casamento de fato também, pá. É horroroso. É horroroso.
2: Mas, por acaso, parabéns. Eu vi sempre miúdas a passar mal. Pior do que homens.
0: Porque eu acho que vocês já estão habituados.
2: E porque, nós não arriscámos muito no leque. Nós não vamos ao leque. As miúdas estão ali de leque, na boa. Não, eu arrisco pouco no leque.
0: Ah, tu odeias leque.
2: Mas eu também não sou uma pessoa muito calorenta. Ou seja, não sou uma pessoa que passe muito mal com o calor.
0: João, eu percebo, está bem. Porque já estou aqui a passar mal com o calor. Ou seja, quase a chamar 112, exatamente. Fui ligar o ar-condicionado antes de entrarmos. Ah, mas reparaste quando eu fui ligar o ar-condicionado?
2: Sim, eu estou a permitir também estou a permitir-me também.
0: Obrigada.
2: Um bocadinho a ser uma melhor pessoa.
0: Obrigada.
2: Mas uma coisa que eu reparei no casamento.
0: Diz-me.
2: É, eu sou igual ao que sou no meu dia-a-dia. Ou seja, eu a certa altura percebi que havia dois elementos dois alimentos, neste caso dois elementos nutricionais que são alimentos que eu gostava muito mesmo, que era, e pá, uns parabéns enormes aqui para quem confeccionou aquelas moelas.
0: Adoro, pá, moelas!
2: Talvez, não estou a brincar, talvez as melhores moelas que eu meti aos queixos.
0: Com molhinho?
2: O molho era delicioso, a textura das moelas era ótima. Então eu cingi-me a fazer três coisas no coquetel. Cheguei ao coquetel, as entradas.
0: Sim, claro.
2: E a minha dieta foi à base da Aperol Spritz.
0: Boa.
2: Spritz, é assim Spritz. Que se diz. Aperol Spritz, presunto e moelas.
0: Bem, pá, impressionante. O teu pau.
2: E eu parecia um desalmado. O senhor, eu a certa altura andava atrás dos senhores e dizia: olha, eu não sei onde é que estão as moelas. Eu perdi as moelas.
0: Tu estás facozinha já.
2: Só diga-me onde é que estão as moelas, porque eles não pousavam as moelas sempre no mesmo sítio. Havia vários postos.
0: Ah, claro.
2: Quando acabava num, eles às vezes faziam um refil no outro. Sim, e eu tipo, amigo, onde é que deram refil nas moelas? Eu preciso de moelas.
0: Eu
2: fui ali ver, não há moelas.
0: Ai,
2: amiga, eu não tenho moelas no meu prato. Você está, acha que eu estou bem?
0: Digo.
2: Preciso de moelas, eu tenho aqui metade do prato. Eu construí uma bandeira. Não sei qual é o país desta bandeira, que é meio vermelho, meio laranja. Yeah. Que era metade do prato era moelas, metade do prato era presunto.
0: Pá, lindo.
2: E tinha um bocadinho de moelas. Melão,
0: e
2: às vezes.
0: Opa, desculpa.
2: Melão por cima do presunto. Presunto com melão é delicioso.
0: Horrível.
2: Ah.
0: Odeio mesmo.
2: É pá, sim.
0: Yeah. Seja,
2: mas tu queimaste a língua quando eras pequena, tu não tens paladar.
0: A minha avó é uma das maiores tristezas, porque eles gostam muito de comer isso à entrada, não é? Tem sempre um belo de um melão, um belo do presunto. Eu como sempre um belo do melão sozinho e o presunto sozinho também, nunca junto. Mas eu também não meto presunto no pão, que eu não gosto, fica seco.
2: É uma pergunta.
0: Tu gostas de segura?
2: Naturalmente, presunto no pão é delicioso.
0: Sem nada.
2: Mas imagina, sabes o que é que eu senti?
0: Diz.
2: Foi uma boa estratégia da minha parte.
0: Desculpa, viste este momento.
2: Depois de arrumar a cozinha, à vez.
0: Viste que eu tentei não deixar cair nada.
2: Sim,
0: sim.
2: Malabarismo. Eu percebi que era uma boa estratégia para mim, porque as pessoas estavam a achar: este gajo nunca mais acaba de comer, ele está a comer pouquinho. Porque eu tinha sempre as mesmas coisas no prato, as pessoas passavam por mim, o prato estava igual.
0: Isso é uma grande ideia.
2: Já está, tipo, ele está a durar bué. Não, meu amigo, isto é o 17º refil.
0: Pá, isto é
2: incrível. Eu
0: não estou
2: a exagerar, sem exagerar, eu meti 3 pratos de moelas e 5 vezes presunto.
0: Pá, olha, eu acho isso impressionante.
2: Não tenho vergonha nenhuma, 3 aperolos.
0: Não, e digo-te já, é o mesmo um grande plano.
2: 7:30 estava meio bêbado.
0: Mas bem alimentadinho.
2: Mas ótimo, forrado.

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1: Boa viagem e uma ótima segunda-feira. Obrigada por estares desse lado.
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1: Desculpa? Não, não, não. Vocês ouviram isto? Pá, juro que não fui eu. Espera, juro que não fui eu, João. Juro que não. Eu não faço a mínima ideia do que é isto. E porquê que o Tiago está a rir? Tiago, onde é que foste?
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1: Desculpa, quem é que fez isto? Tiago, vais.
2: Mas espera
1: falar.
2: Aí, mas espera aí.
1: Exatamente, tu sabes o que é que está a passar. Sabes o que é que está a passar aqui?
3: Eu não sei, eu estou um bocado à toa porque eu estou a ouvir que tarde livre com Catarina Silva, João Miguel Costa, não sei o que é
1: não,
3: que
1: não,
3: está a
1: passar. Não,
2: desculpa lá, o problema
1: isto.
2: É que não diz João Miguel Costa.
1: Exatamente.
2: É que subia o. Mas depois do meu nome, maluco, agora o.
1: Pá,
2: está a substituir o meu nome!
1: Mas isto está em todo lado.
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2: Então, mas não é forma de despedir ninguém.
0: E João Miguel Costa.
1: Ok, temos um. Temos um, ok. Foi só neste.
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3: Ah, realmente, ok, eu meti os fones, agora realmente faz sentido o que estou a dizer.
1: Então, mas.
2: Mas quem é que entrou o Michael Jackson?
1: Olha, questão. Este momento era do Ray, portanto, quem. A malta que é responsável pelo Ray e vai procurar este momento à espera de uma menção ao Ray, o Ray, o Ray, o Ray.
2: Ah, sim, sim.
1: Agora.
2: Malta, Ray.
1: Exato,
2: imagina, instalem o Ray, é gratuito, tem lá tudo. É.
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0: E foram os vizinhos com o pôr do sol a tocar aqui na tua Tarde Livre.
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0: Comigo, Catarina Silva, João Miguel Costa e o João há pouco estava a falar aqui do casamento que houve ontem. Na verdade, antes de ontem, foi, não é? O João foi a este casamento e comeu moelas. Eu ainda estou estupefacta com isso porque, lá está, não é uma entrada muito típica num casamento.
2: Imagina alguém está no carro. Pensa, oh, não, vou mudar para a CDFM porque eu precisava mesmo ouvir o que é que eles estão a dizer, precisava, sei lá, perceber o que é que se está a falar. Mudei-te e eu, o João foi um casamento, não sei, alguém comeu moelas e eu acho isto fascinante. Desculpem, malta, a sério, eu sinto mesmo a necessidade, olha, de falar sobre isto.
0: Olha, a Mónica Gomes disse isto, ou melhor, a Mónica Gomes é um exemplo do meu ouvinte que entra e está a dar música, não é mau? De todas as vezes que podes entrar numa emissão de Tarde Livre, sim, quando está a dar música é melhor, porque não apanhas, podes apanhar alguma coisa à mãe, mas é fácil entender. Agora, quando apanhas frases soltas nossas, podes sentir-te um bocado...
2: O João comeu moelas. Era isto que eu queria falar.
0: O que é que está aqui a passar?
3: Oi, meninos.
0: Olá.
3: Olhem, já estava a dar música, por isso não sei o que é que estão a falar hoje.
0: Ainda nada, ainda como vês.
3: Mas pronto, era para vos dar beijinhos, já boa tarde.
0: Obrigada.
3: E estou muito contente, estive a trabalhar com a minha BST. Não é tão bom trabalharmos com as nossas BST.
0: É bom, Mónica.
3: Trabalho pode ser uma porcaria, mas it's ok, porque devemos dar BST.
0: É incrível.
3: Beijinhos.
0: Mónica, eu sinto exatamente o mesmo aqui com o meu BST.
2: A sério, eu estou a trabalhar com os Bessies.
0: Mónica, eu percebo-te super bem. Espero que a tua Bessie seja também como aos homens, que é importante haver este equilíbrio, percebes? Alguém que é Bessie e outra dá tipo, pá, odeio este trabalho.
2: Tu estás a dizer que eu sou a pessoa que odeia trabalho?
0: Não, tu adoras este trabalho, mas odeias.
2: Eu adoro este trabalho, eu tenho uma abordagem que é aquela para a qual me pagam. Claro. Eu sou pago para fazer de conta que não gosto de estar aqui.
0: O João é o vilão. Não, na verdade não, porque tu mostras muito que gostas de estar aqui.
2: Porra,
0: tu dizes muito que não gostas, mas depois mostras o contrário.
2: Não, eu gosto de fazer de conta que não gosto para as pessoas também não sentirem inveja.
0: Claro, estou a perceber.
2: E não quero que ninguém sinta inveja do meu trabalho.
0: Claro, olha, a nossa Cláudia Ramos diz...
2: Olha, estou farto de estar condicionado.
0: Oh, vais desligar. Pá, opa, a sério. Olha, a Cláudia Ramos diz: eu sou para o acertar nesses momentos incríveis. Atenção que a Cláudia foi uma das nossas ouvintes que uma vez entra e diz, uma vez liga à rádio depois de sair do trabalho e ouve o João a dizer isto: amanhã acordas, és uma cabra. E foi isto, ou seja,
2: e ela dormiu dois dias seguidos. Tipo, ela teve a evitar acordar.
0: Exatamente,
2: nos dias a seguir, tipo, será que esta é a razão?
0: Exato.
2: Sei lá, é aquele nome desta moto da televisão, eles sabem.
0: Não,
2: e da rádio.
0: Pá, isto é lindo. O Oliveira diz: moelas, diz-me que deste envelope vazio, irmão. Moelas,
2: mano,
0: porque aqui malta está.
2: Eu fui buscar mais guita depois das moelas. Eu depois de provar as moelas, fui buscar mais guita para meter no envelope.
0: E bem, pá,
2: comigo
0: e
2: não
0: bem,
2: se brinca.
0: Fogo, ainda por cima moelas.
2: Vocês gostam é daquelas coisas com muita cor e pouco sabor?
0: Pá, eu não diria melhor.
2: Ah, pois, mete a música se tens coragem.

0: tem visão. E acaba aceitando o homem que tem televisão. Acaba assistindo a visão na televisão. Isso, né?
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0: Boa viagem e uma ótima segunda-feira. Obrigada por estares desse lado. Ligado aqui à tua tarde livre.
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0: Pá, a sério, isto está... João, eu não sei mesmo o que é que se está a passar aqui. A sério, tipo, o nosso produtor, não sei porquê, mas foi, pá, conheceu o nosso sonoplasta. E agora é isto que se está a passar? Tu achas normal? Está-nos aqui a arruinar completamente o trabalho. E tu sabes disto. Tu estás com arte... Catarina. Quem gravou o Ihi? Pareces tu?
2: Catarina.
0: A sério, diz-me lá.
2: Eu não faço ideia. Eu estou tão nervoso como tu com isto.
0: Eu
2: odeio
0: nervosa.
2: Não ter as
0: eu
2: coisas
0: tô...
2: sob o meu controle.
0: Eu estou, olha,
2: eu estou aqui a tentar. Aquele miúdo novo. O João.
0: E pois
2: esse,
0: é.
2: E esse então está ali. Já fez aquela de.
0: Dom João II. Pois é.
2: Sabes, parece
0: é.
2: Uma criança está na sala de aula e não se pode rir.
0: Não, e depois é assim. Eu não sei se vocês sabem o que está aqui a passar no estúdio, meus caros ouvintes, vocês não sabem, mas eu vou explicar que é. Eu estou à toa, mas eu, como estava a dizer, eu estou sempre à toa. É,
2: sim,
0: a minha
2: é
0: vida,
2: um
0: é um estado natural. O João não costuma estar tão à toa, costuma estar ali um bocadinho mais. Exato. E depois temos o Tiago, que já saiu 57 vezes do estúdio e acho que
2: ainda não teve, imagina, ainda não entrou uma vez no estúdio, não teve uma vez dentro do estúdio com uma cara normal.
0: Nada.
2: Está sempre cara de... Eles nem sabem esta que eu estou aqui a aprontar. Eles nem sabem esta que eu estou mesmo aqui a cozinhar.
0: E vai ser, pronto, e é isto, pá. Ó João, o que é que nós fazemos,
2: pronto,
0: não é?
2: Mas se o objetivo de malta que está aqui também um bocadinho a tentar conquistar o seu lugar,
0: opa, eu
2: é boicotar,
0: então,
2: uma emissão.
0: Exato.
2: E fazer com que a emissão 2, por exemplo, se calhar por culpa deles,
0: vá.
2: Não se realize tão bem.
0: Sim,
2: e isso
0: sim.
2: Possa influenciar, por exemplo, a sua nota de estágio.
0: Olha,
2: e quiçá a sua manutenção neste estabelecimento.
0: Ora.
2: Está bem, mas isso cada um sabe também como é que aproveita o seu tempo aqui, não é?
0: Pois
2: é,
0: olha, ao menos estão aqui a dizer absolute hi-hi no nosso WhatsApp, o que é bom também. Pronto, as pessoas. Pronto. Olha, João, eu não sei, se calhar isto é obra para nós, é que estamos velhos para isto.
2: Epá,
0: porque
2: isto
0: assim,
2: é...
0: temos dois jovens, jovenzíssimos aqui dentro.
2: Isto é Laura mesmo.
0: Isto é Laura. Estão a laurar este.
2: Estão a laurear a bebida mesmo.
0: Pá, se algum deles entrar aqui a fazer 6-7, eu juro que sai daqui. A sério, eu juro que só passa música hoje.
2: Mas o que é que
0: estás
2: a imaginar? A cena é que não era. É o Ihi.
0: O Ihi
2: foi giro, mas não sei se chega. Está a gravar agora,
0: sei,
2: maluco.
0: Olha, não sei, olha, é deixar. É, não é, João? É deixar.
2: Eu
0: e daqui
2: não,
0: a pouco.
2: Malta, eu não estou mesmo a brincar. Não sei se esta não foi a última intervenção que eu tive aqui hoje.
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0: Boa viagem e uma ótima segunda-feira. Estás a ouvir a tua tarde livre e tendo em conta que eu e o João continuamos a saber o que é que se passa aqui, visto que o nosso produtor continua a sair do estúdio, agora para salvar este programa e esta honra não vamos fazer nenhum botão. Portanto, eu vou dizer, está bem, tu dizes, pode ser, quando chegar...
1: É com tarde livre.
0: Exatamente, eu vou dizer tarde livre com a Catarina Silva.
1: E João Miguel Costa.
0: Está feito, pronto, o botão. Opa, está feito e vamos aqui, ok?
1: Querem brincar?
0: É isso? Não, mas atenção. Atenção que há quem diga até que este ihi é da Joana Miranda. Portanto, eu não sei o que é que a Joana Miranda anda a fazer no Acorda, mas se ela anda a fazer isto, eu quero ouvir, por favor, em loop.
1: Ah, ou seja, foram buscar.
0: Este ihi é 100% da Joana Miranda.
1: Foram buscar ou pediram-lhe para fazer?
0: Há quem diga, não sei. Diz aqui o Pedro Barreto. E eu há pouco tinha dito que eu e o João nos estamos a sentir demasiado velhos para tudo o que está a acontecer aqui, porque tínhamos aqui muitos jovens no estúdio a fazer ihi e a rirem-se outras referências que nós não conhecemos. E eu pedi, por favor, para não nos mandarem o quê, João? Um 6-7. Claro que nos mandaram o quê? Um 6-7. Atenção, não foi um pequeno 6-7, foi o maior 6-7, mas como foram crianças.
1: Este áudio tem tudo, que me irrita. Este áudio tem tudo o que me tira de sério. Todos aos gritos e 6-7. Tudo no mesmo áudio.
0: 6-7, pá, tudo ao mesmo tempo. Mas olha, ao menos temos ouvintes, diz o meu amigo, que estão de férias. Que estão de férias e estão bem, como a
1: ainda?
0: Nossa Bia Bruna. Se calhar só foram agora, que estes é que são espertos, sabes?
1: Ah, os
0: para
1: do
0: mim,
1: barato, não é?
0: Quem tira férias em setembro e outubro é que sabe viver a vida.
1: Os do low cost, mas
0: exato.
1: É arriscado. A não ser que vais para um sítio paradisíaco. A não ser que vais para um daqueles sítios onde pode ser em fevereiro, está na mesma bom.
0: Opa, o Bia Bruna diz assim: até de férias aqui com vocês e mandou-nos, aliás, uma foto de uma piscina inacreditável. Está céu limpo, está sol e. Água está.
1: É mesmo o chamado meter nojo, não é?
0: É
1: o que ele está a fazer.
0: Ainda assim há uma segunda-feira, não é?
1: Mas há
0: e
1: muita
0: hoje
1: gente.
0: Está calor.
1: Mas há muita gente, Catarina, que não está de férias.
0: Há muita, muita.
1: Principalmente os nossos jovens e crianças deste país que regressaram hoje, na sua maioria.
0: Sim, às aulas!
1: Às aulas!
0: Uhul!
1: Portanto.
0: Nós adoramos aulas!
1: No que diz respeito a regresso às aulas, eu tenho aqui algumas questões para falar e para perguntar e para
0: João.
1: Perceber. Eu estou muito curioso com algumas questões aqui, mas que só vou fazê-lo a seguir. Vamos agora dar mais um minuto para as pessoas que estão aqui continuarem com as suas pranks
0: com as suas pranks,
1: no
0: as suas brincadeiras. Aliás, eu estou com medo que me caia alguém aqui. Tipo, eu acho que está alguém no teto neste momento. Ou vai aparecer, sei lá, Mariah Carey a cantar.
1: Não tenho a certeza se eles tinham essa capacidade. Acho que não.
0: Opa, a malta está-nos a enviar 6-7.
1: Malta no teto não tinha uma hipótese.
0: Desculpa, temos aqui a nossa Mari que diz 6-7 e 4-2. 4-2. O quê?
1: For quê?
0: Nada. É brincadeirinhas de.
1: For 20?
0: É brincadeirinhas de. Tá ok. Do que seja. Tá ok, João. Tá ok. E estamos por aqui.
1: Okay.
0: Até às 8.

0: acabaste de ouvir Dani Zemes e Gavi no Cris com Dó, ok? A tocar aqui na tua tarde livre.
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0: E vamos agora às notícias com a nossa Mariana Serrano. Vamos a isso?
2: Magazine. Inteligência artificial pode ser um risco para todos nós e, de repente, os CEOs das empresas mais importantes da área estão todos a admiti-lo, de uma só vez. Mas vamos ao início. Tudo começou há cerca de 2 meses, quando o ChatGPT hackeou e roubou dados a uma empresa sem ordem humana. O que soou alarmes de quão longe pode ir. Jacob Coxon, ex-investigador da criadora do ChatGPT, a OpenAI e da Anthropic, que fez o Claude, admitiu que a evolução pode trazer riscos para a existência humana.
3: Neste momento não há risco de extinção. Os modelos atuais, na pior das hipóteses, podem invadir alguns sistemas e potencialmente causar danos nas infraestruturas. Não são suficientemente inteligentes para nos superar a um nível que conduza à extinção. Ao olhar para o ritmo do progresso, há uma possibilidade muito real de que no próximo ano, no ano seguinte, ocorra um autoaperfeiçoamento e entremos na fase descrita por Benedict Evans, em que defende que existe a possibilidade de todos nós morrermos.
2: Este fim de semana, o CEO da Anthropic, Dario Amodei, destacou nas redes sociais que é preciso abrandar o ritmo com que a inteligência artificial está a avançar. E na televisão, apelou à ajuda dos governos.
4: Esta tecnologia é perigosa mesmo nas mãos dos governos. Só porque algo está nas mãos do governo não significa que o abuso de poder não exista. Uma forma de o governo ter uma palavra a dizer é com a regulação para a tecnologia.
2: O CEO da OpenAI, Sam Altman, juntou-se aos apelos, assim como Demi Hassabis, da Google, e Elon Musk. O governo dos Estados Unidos, por Donald Trump, já acusou os CEOs e investigadores de estarem a ser negativos.
5: Vai haver mais coisas boas do que más e por uma grande margem. Já o disse desde o início e estamos muito à frente. Quem dominar a IA, vence.
2: A China já disse que não recua e defende que a inteligência artificial pode ser orientada para o bem.
0: Obrigada, Mariana Serrano. Voltamos a encontrar à hora das 7. Por enquanto, vamos à música com o Chico da Tina, com esta sua grande

0: Carro, vais ouvir fantástico Bad Bunny a tocar aqui na tua tarde livre. Boa viagem, se for o caso disso.
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0: Catarina Silva, João Miguel Costa contigo até às 8 da noite e pronto, João, acho que já... Aliás, vamos chamar aqui quem de direito, porque antes de avançarmos para o tema da escola, temos aqui Tiago, o nosso produtor, que nos, pronto, fez uma prank.
2: Sim, já passou, acho que estamos todos amigos.
0: Olha ele a dizer, Tiago, calma acho contigo. Que estamos todos amigos.
3: Calma contigo. Dá-me 2 dias para pensar nisto.
2: Okay.
3: Mas qual era a outra camada? Porque, explicando a prank, era basicamente uma coluna que estava escondida dentro da nossa
0: do nosso
3: estúdio e que fazia tipo.
0: Era isto. Ah, e a Leonor Filipa, como eu tinha dito, que ela sabia tudo, ela sabia efetivamente, mentiu-me, portanto a nossa amizade acabou. Se vocês virem que eu bloqueei no Instagram, é um facto.
3: A Leonor Filipa há bocado chegou aqui e disse tipo: eu sou uma pessoa péssima para fazer pranks. Ela chegou aqui e disse tipo. Epá, João, preciso mesmo que venhas ali fora porque o Vando quer falar contigo por causa da borda.
0: Lá está,
3: do
0: é isso. Ah, não, e mais.
3: E eu fiz tipo, Leonor, tipo, para com isso. Eu também sou.
0: Isto
3: eu devia-me só deixar levar. Eu depois deixei. Depois disse, está bem,
0: sim,
3: eu vou lá fora, vou à casa de banho, deixei-me levar pela prank.
0: Exato, exato.
3: Mas ao início eu faço uma resistência às pranks.
0: Não, e é importante também mencionar que eu só comecei a passar-me quando o João. Repara, olha para mim e diz: não, mas tu também tens que saber alguma coisa. Pá, passei, porque
3: não,
0: assim,
3: sim.
0: Não há nada pior do que eu não estar metida na prank e estar em Maxor. Que é tipo, não,
3: sim,
0: não estou
3: sim,
0: mesmo
3: sim.
0: Desta vez. Portanto, depois pus a minha cara de professora má e resultou. Foram logo chocar a coluna, nós dois, logo, zau.
3: Yeah.
0: E agora acham
3: mas
0: que não somos amigos, não é, Tiago?
3: Havia mais alguma camada? Ou...
2: Eu acho que acabou agora.
3: Ok.
0: Acha? Pá, ele usou o achas. Ele acha
3: aqui
0: que acabou.
3: Está
0: alguma
3: mais
0: coisa
3: isto,
0: aqui no
3: pronto.
0: Teto, não está? Está alguma coisa? Vai-me cair alguma coisa, não vai? Na cabeça?
2: Não.
0: Oh meu... Esse foi o não
3: isso
0: menos.
3: Foi o não, por acaso, já, é segundo.
0: Ai, mas pronto, olha, daqui a pouco.
3: Olha vamos... o sítio onde se fazia muitas pranks.
0: Ah, na escola.
3: Na
0: escola. Eu por acaso fiz várias. Fiz
3: e
0: várias
3: pá,
0: pranks, né?
3: Fiz bastante também.
0: Principalmente tipo, pá, na altura, não vou dizer. Estava aqui a pensar,
3: tínhamos...
0: acho que tenho que organizar melhor as ideias
3: nós
0: porque não sei se algumas
3: pranks,
0: eram legais.
3: Nós tínhamos pranks, nós fazíamos uma coisa na minha turma que era pranks a professores, isso é mau.
0: Pois, isso é mau, isso não se deve fazer. Mas olha, a nossa Mari diz: comecei hoje as aulas e preferi não ter começado. Hoje para acordar foi muito difícil. Pois estamos cá nós. Para trazer coisas boas do regresso às aulas.
3: E hoje o nosso regresso também.
0: Exatamente.
3: Esta semana de trabalho serve como exemplo para regressar bem às aulas, alegres,
0: mais nada.
3: E eu a seguir vou querer saber algumas coisas sobre o vosso regresso às aulas.
0: Sim, sim, sim.
3: Tenho aqui umas perguntas para vos fazer.
0: Muito bem, portanto,
3: aguardem,
0: voltaremos. Por enquanto, muito boa música e espero eu. Pá, mais nenhuma prank, não sei. Eu estou cheia de medo, eu parece que estou a jogar ao paranoia. E nunca sei, paranoia. E não sei bem o que é que vai acontecer no próximo momento. Por enquanto, Carol G, consciente de estiver conhecido. Boa segunda-feira e até já!

0: É segunda-feira, mas pronto, é para nos lembrarmos, não é?
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0: Comigo, Catarina Silva, João Miguel Costa, e agora sim vamos falar daquele momento que para muitos é o melhor momento de sempre, para outros é um momento um bocadinho mais tenso, não é? Que é o regresso às aulas.
2: Mas isso estás a dizer de ser um momento tenso. Eu acho que no início toda a gente está feliz.
0: Ok.
2: E por dois, porque é sempre motivo de felicidade. O primeiro é, se vais para uma turma nova,
0: certo,
2: é a felicidade de, não é? Vais conhecer pessoas novas, vais ver um novo ambiente.
0: Sim,
2: essa
0: dúvida.
2: Surpresa que pode acontecer também deixa, acho que fascina as pessoas. Se vais para a mesma turma, é saudades dos teus amigos, não é?
0: Pois,
2: saudades das pessoas com quem tu já não convives. Ainda por cima, hoje em dia, eu, na minha altura de escola, se calhar eu durante o verão, férias, até estava mais vezes que os meus colegas, porque eu vivia numa terra relativamente pequena, marcávamos coisas juntos.
0: Estava
2: hoje em dia
0: perto.
2: É impossível,
0: sim.
2: Não se voltam a encontrar quase nunca,
0: sim.
2: A não ser que tenham a felicidade dos pais terem amigos, que, os pais dos amigos deles também serem pais dos seus pais, os pais dos amigos deles serem amigos dos pais dos seus pais. Foi isso que eu quis dizer.
0: Ou encontram-se uma live do TikTok também. Também eles encontram sempre. Hoje em dia é muito mais fácil
2: sim,
0: de encontrar.
2: Também é verdade,
0: já
2: se
0: vai
2: é
0: na
2: verdade.
0: Volta. Ah, estou aqui, Clara.
2: Olha, o pai da Clarinha.
0: Estou com ela,
2: o pai da Clarinha está a pedir leões.
0: Diz bebês, mais valores, vá, não sei.
2: Mas estava, basicamente, na minha ovelha, essa peça surpresa, mas eu queria perceber
0: sim.
2: Os nossos ouvintes. Quer os que andam na escola,
0: okay,
2: ou
0: okay.
2: Os que já andaram,
0: certo.
2: Podem falar da sua vertente mais nostálgica, ou se atualmente ainda andam na escola.
0: Sim.
2: Os que já andaram, qual é o momento em que o fascínio desaparece?
0: Ah, o momento no ano letivo, não é?
2: Ou nem seja, precisa ser no ano letivo. Pode ser se é logo ao terceiro dia, se a primeira semana aguentam, se é ao final da primeira semana,
0: boa,
2: se
0: boa.
2: É quando se aproximam os testes. Quando é que é o momento em que o fascínio. Eu sei quando é que era o meu.
0: Ok, boa,
2: portanto,
0: boa, boa, boa.
2: O
0: boa.
2: Momento em que fascínio deu, vou dizer o meu a seguir,
0: certo.
2: Mas queria saber para os nossos ouvintes 9198, qual
0: por
2: era
0: favor.
2: O momento
0: certo.
2: Em que o fascínio deles já começava a desaparecer na escola.
0: Ok.
2: Ou se mantinham sempre.
1: 9191.
0: Exatamente. Atenção.
2: A malta que mantém sempre.
0: Mantém sempre, há malta que é logo assim que mete os pés na escola.
2: Exatamente. Portanto, malta que é 10 minutos antes de chegar.
0: Exatamente. 9191, 9198. Até quando é que mantens esta excitação inicial?
2: Exatamente.
0: Não é?

0: Acabaste de ouvir On Ela, a tocar aqui na tua Tarde Livre. Boa viagem, se for o caso disso.
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0: Catarina Silva, João Miguel Costa e também um regresso às aulas. Há pouco o João lançou aqui a pergunta, não é? Quando é que nós começamos a perder aquele entusiasmo inicial do regresso às aulas que todos nós temos, não é? Seja pelas saudades que tínhamos dos colegas, da rotina também, que às vezes está bem. Há malta que está naquela última semana de agosto já é de Bahia.
2: Bem, até isto dá para todos. Ou seja, naqueles que têm uma relação melhor com a escola por causa dos seus amigos,
0: sim, sem dúvida.
2: Vão ter saudades dos amigos, de brincar nos recreios, claro, de brincar aqueles que têm uma relação melhor com a escola pelos estudos,
0: certo.
2: Matéria nova também, ou seja, coisas novas para aprender. Até quando
0: concordo.
2: É que ambos esses fascínios que conseguem aguentar?
0: Exato, e quando dizemos até o desaparece, é normal, porque passa mesmo, é como em tudo na vida, temos aquela paixãozinha inicial e depois às vezes é tipo, pá.
2: Exatamente, sim.
0: Mas olha, temos aqui muitas respostas e vêm de pessoas que.

0: que efetivamente estão neste momento a estudar.
1: Ok.
0: O Nelson diz:
1: primeira pessoa.
0: Eu perdi a vontade dentro na primeira meia hora de uma cadeira de 3 horas. Portanto, o Nelson chegou à primeira cadeira.
1: Ok, mas aqui
0: estamos
1: a falar de faculdade, não é?
0: Sim.
1: Na faculdade eu não respeito tanto.
0: Sério?
1: Não, porque imagina, há uma coisa que se chama ensino obrigatório.
0: Certo.
1: Que é o teu 12º. A faculdade é absolutamente facultativo.
0: Pois.
1: Ou seja, por isso é que se chama faculdade.
0: Olha,
1: senão se chama-se obrigatoriedade, percebes? Vais estudar para a obrigatoriedade de ciências da universidade.
0: São duas coisas que se misturam às vezes, sabes?
1: Aqui ok, é mas imagina.
0: É um facultativo que é tipo.
1: Mas eu faculdade não respeito tanto.
0: Eu
1: acho que nós só devíamos tirar cursos. Eu não sei como é que se fazia isto, como é que fazíamos esse sistema, mas eu acho que só se devia tirar cursos na faculdade para ir a partir dos 23.
0: Ok.
1: Porque é a altura em que tu efetivamente estás, ok, eu quero aprender sobre isto, eu quero ir para aqui.
0: É verdade,
1: eu lembro-me que eu, aos 18, eu saí de, aos 17, sais do secundário, entras na faculdade, pá, tu és um puto estúpido.
0: Olha.
1: Eu era um puto estúpido. Eu queria tipo arranjar formas de estar distraído, estar com os meus amigos, de me. Eu não estava absolutamente atento às aulas.
0: A Mary disse aqui: quando começam a dar matéria. Faz sentido, pá. É que aqueles primeiros dias. Pá, não há melhor dia do que a apresentação. Desculpem, a apresentação
1: aquela primeira
0: é incrível.
1: Semana, aquela primeira semana que é a apresentação de tudo.
0: Dos professores.
1: Como se fosse, tipo, imagina, quando passas do 7º para o 8º.
0: Sim, sim, sim.
1: São exatamente os mesmos professores, a mesma disciplina. Tu chegas lá, apresentação! Aqui é, eu sei o que é ciências.
0: Não.
1: Mas eu gosto!
0: E
1: mas
0: mais,
1: tipo, é uma hora e meia de nada.
0: E mais, os nossos amigos já olhamos uns para os outros a dizer: bem, lá se vai. O Tiago vai se apresentar, o João vai se apresentar,
1: claro,
0: eu
1: claro,
0: já os conheço, mas é para os professores, não é? E atenção, temos aqui também uma perspectiva de um professor, Miguel, que diz: olá, malta boa, enquanto professores, é logo no primeiro dia que acaba. Mal eles entram na porta, dá vontade de fugir.
1: Da perspectiva do professor é muito mais difícil.
0: Eles também têm sentimentos, malta, atenção.
1: Acredito.
0: Os professores também têm sentimentos. E as pessoas também merecem o seu respeito. Não se esqueçam que ali estão pessoas, pá. É gente como a gente, como nós
1: claro.
0: Costumamos dizer.
1: Eu não vos
0: é?
1: Vou mentir, eu da minha parte havia duas coisas que me entusiasmavam.
0: Certo.
1: A primeira de todas era matéria nova,
0: okay.
1: Enquanto ela está sedada, eu estava todo entusiasmado, tipo, matéria nova! História, por exemplo, vou aprender a saber estrear, tipo, matemática, uau, vou introduzir. Quando a professora introduzia, não é quando estás a dar aula. Quando a professora diz, agora vamos dar esta matéria em que vos vou ensinar a.
0: E lê o índice.
1: Blá, blá, blá, blá.
0: Lê o índice. Tá, daquilo.
1: E eu, e estou excitada e vou aprender isto. Quando ela começava a ensinar, eu não percebo nada disto.
0: Sempre.
1: E quando começa a aproximar o teste.
0: Com. Ai,
1: pá,
0: opa,
1: eu diria, eu digo-te, essas para mim eram as fases mais difíceis. E eu tirava boas notas, mas eu ficava mesmo muito estressado com essa altura.
0: Muito nervoso. Eu também.
1: No entanto, o primeiro período das aulas, acho que é assim que se pode chamar, ainda está dividido assim, é trimestre.
0: A malta,
1: não é?
0: Que agora chama de trimestre.
1: Ainda
0: é
1: está dividido por trimestre,
0: não, trimestre,
1: mas nós chamávamos o primeiro período das aulas.
0: Sim.
1: O primeiro período acabava no Natal.
0: Claro.
1: Ou seja, para mim, excitação grande, porque,
0: esquece.
1: Como já disse, eu adoro o Natal, então para mim era tipo, está bem, tanto bem aí o Natal.
0: Sim, sim. Está-se
1: bem,
0: sim,
1: tipo,
0: sim,
1: porreiraço. A partir do Natal para a frente. Meus amigos.
0: Não, esses
1: era
0: meses
1: duro,
0: eram duros.
1: Duro.
0: E daqui a pouco já partilhamos mais. Tu também, se quiseres partilhar, é através do 911-911-911.
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0: Boa viagem, uma ótima segunda-feira. Estás a ouvir a tua Tarde Livre.
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0: Catarina Silva, João Miguel Costa aqui a falar do regresso às aulas. Estávamos há pouco a contar um momento em que nós perdemos um bocadinho aquele fascínio do início, não é? Do material escolar novo. Depois, esta é outra. Eu não sei se te aconteceu mesmo, mas eu quando era mais nova, eu lembro quando nós escrevíamos os sumários, eu era mesmo muito direitinha nisso e tinha sempre uma cor que combinava com o caderno e era muito direitinha nisso, ficava sempre tudo muito bonito.
2: Eu também tinha sempre.
0: Eu, a partir
2: do terceiro mês, se o caderno fosse branco, eu escrevia noutra cor, para se perceber. Por exemplo, azul, tu estás a falar a sério? Tá,
0: já sabia, é impressionante. Primeiro é assim, toda a gente fazia isto, que eu sei bem. Não é toda a gente, mas havia muita gente que fazia isto.
2: E eu às vezes tinha metade sumário da frase a uma cor, outra metade a outra.
0: Não, mas qual é que... Pá, para com isto, para de gozar. Estou a falar mesmo a sério. A parte do sumário, eu lembro-me que pá, aí no segundo mês, a partir do segundo mês, em qualquer disciplina, pá, deixava de existir já. O sumário estava lá, mas já estava um tópico, já não havia bem data.
2: Mas é porque tu não...
0: Já não havia bem... Opa, porque... Sei lá, era muito entusiasmante no início. Pá,
2: mas
0: sumário,
2: há
0: havia
2: pessoas que ligavam
0: lição,
2: a isso depois.
0: Havia pessoas a avaliar.
2: Mas iam depois... ver se tinhas os sumários todos.
0: Mas eu tinha um caderno.
2: Babas.
0: Eu acho que tinha um caderno para a aula e um caderno para mostrar. Que é o caderno da aula, era todo rabiscado. Depois eu mostrava um caderno super bonito e direitinho.
2: Ah,
0: que
2: era?
0: Eu próprio fazia em casa, para rever a matéria e tudo.
2: Ah, nunca me ocorreu essa.
0: Pois, foi.
2: Não,
0: olha,
2: sei se era pelo, não sei se era pelo facto de eu, para ter dois cadernos, ter que escrever duas vezes.
0: Sim.
2: Não sei se isso aí foi que me levou a não ter dois cadernos.
0: Hello.
2: E ter só um.
0: Porque assim ajudava-te a decorar muito, muito melhor.
2: Epá,
0: a matéria.
2: Uma coisa que me acontecia boa era, eu esquecia-me boa de vezes de material. Caderno,
0: ei,
2: não sei o quê.
0: Eu não.
2: Então é tipo, presta uma folha, presta uma caneta. E depois para meter a folha, juntamente com os outros sumários, eu perdia.
0: Sim,
2: era a lição
0: sim.
2: número 30. A lição
0: mesmo.
2: Seguinte era a 48.
0: O que é que há aqui?
2: E durante este período, o que é que aconteceu ao meu caderno?
0: Exato.
2: O meu caderno foi de Erasmus.
0: Foi mesmo. Pois, tu já alguma vez foste de Erasmus?
2: Não.
0: Também nunca fui de Erasmus, pá. Era uma coisa que por acaso gostava de ter isso.
2: Não, eu estou agora em Lisboa.
0: Sentes,
2: não?
0: Exato.
2: Mas uma coisa que eu estava a falar com um amigo no outro dia, que lhes acontecia na casa deles.
0: Sim.
2: Não sei se acontece aí na casa dos nossos ouvintes ou acontecia. Que era, imagina, faltavam cinco, uma semana para começar as aulas.
0: Uhum.
2: Os pais começavam a prepará-los para as rotinas das aulas.
0: Pois é.
2: Acontecia na tua
0: pois
2: casa,
0: sim,
2: Tiago.
0: Sim.
2: Coitadinho, infância infeliz. Eu, na minha casa, meus pais tinham um cuidado que era, começava-se a acordar à hora que nós íamos para a escola,
0: okay,
2: no
0: para
2: dia
0: habituar.
2: Da escola. Não, porque era quando valia, não. Até lá, é estúpido, não é? É só o que eu deixo aqui.
0: Opa, não.
2: Deixa os putos, aproveita que estás a tirar uma semana
0: não.
2: De aproveitamento de férias.
0: Mais ou menos, isso é mesmo de quem não é pai.
2: É para que hábito,
0: isso é mesmo de quem
2: que
0: não
2: hábito
0: é pai.
2: Qualquer, meu? O hábito dos putos ganham o hábito ao longo
0: isso
2: das semanas.
0: Isso é mesmo conversinha de quem não é pai. É super importante para as crianças.
2: Não tenhas dúvidas que é conversinha de quem não é pai porque eu não sou pai, né?
0: Mas é super importante, também não. Mas é super importante para as crianças mesmo, não sou pai. E pá, acho que não vou
2: em
0: ser.
2: Princípio.
0: À partida não vou ser eu. Mas atenção, é muito importante começar a criar essa rotina. A sério?
2: Porque discordo. Acho que é tirar. Por exemplo, é que o meu trabalho.
0: Sim.
2: Agora de repente vais começar a trabalhar às 7 da manhã. É tipo, ah não, agora nos próximos dias, mesmo nesta fase em que estou a trabalhar às 4 da tarde, durante esta semana vou acordar sempre às 6 da manhã para me habituar.
0: Claro.
2: És maluca! Eu vou aproveitar para dormir até ao máximo que conseguir, porque são os últimos dias que eu tenho!

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0: a tocar aqui na tua tarde livre. Boa viagem, se for o caso disso.
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0: Catarina Silva e João Miguel Costa contigo até às 8 da noite. Daqui a pouco vamos terminar então este tema do regresso às aulas, que nos dá tanta felicidade também. E nostalgia, porque já não estamos a estudar, não é? Mas desejamos muito boa sorte a todos aqueles que vão regressar às aulas, seja à faculdade, seja à primária, secundária, seja onde for. E hoje também vai haver um braço de ferro! Estamos muito felizes. É na hora das 6, por enquanto tens Olivia Dean com Man I Need.

0: Obrigada por estares ligado aqui à tua Tarde Livre. Eu sou a Catarina Silva, comigo João Miguel Costa.
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0: E somos nós que te fazemos companhia até às 8 da noite. Estivemos aqui na última hora a falar sobre regresso às aulas e é sempre um momento muito bonito, devo dizer desde já, e muita gente aqui também a recordar e com uma certa nostalgia, porque também é sempre isto, não é? Nós, principalmente, já não estudamos, eu e tu, dá sempre aquela nostalgia, não é?
2: Sim, sim, aquela brincadeirinha de quando foste, onde é que vais dar valor à escola?
0: Mas
2: é pá, real. Eu até agora, vou ser sincero, até agora, todos os clichês que a minha mãe me disse acertou.
0: Verdade.
2: Ela nunca me disse um desses. Aliás, até vou-te o seguinte, eu acho que ela nunca me disse um desses, que eu na altura ficasse a achar, tens razão. E também nunca me disse um desses que eu agora não fico a achar, tens razão.
0: Tens razão, verdade.
2: Nunca houve um que não mudasse. Todos esses, todos. Quando eu não estiver debaixo do teu teto, tens razão.
0: Sim.
2: Quando eu não estiver aqui para te fazer a comida, tens razão.
0: Eu devo dizer, foi quando saí do teto dos meus pais que a minha vida começou a piorar.
2: Claramente, aquilo é tipo. Imagina.
0: Nós não nos apercebemos do que os nossos pais fazem por nós na escondida, às escondidas, ou seja, não nos apercebemos daquilo
2: claro
0: que eles
2: não,
0: nos
2: claro
0: fazem.
2: Não. O que eu mais adorava na responsabilidade da escola era a minha responsabilidade de ser só ir para a escola.
0: Verdade.
2: Tipo, não havia nada que eu mais adorasse nessa fase e com mais inveja do que a tua única responsabilidade. É ir, tipo, ter com os teus amigos para um sítio, onde estão a ensinar coisas, então ao mesmo tempo, tipo, depois brincas.
0: Depois havia um furo, ficávamos todos excitadíssimos porque mais tempo para brincar. E a verdade é essa mesmo, é que esses tempos, pá, já não. Pronto, já
2: não,
0: não.
2: E eu lembro-me perfeitamente de achar que um dos meus maiores pesadelos, eu lembro-me de achar, tipo, como é que nós valorizávamos isso dessa forma. Eu achava, tipo, não, eu não quero ir ter informática, eu não quero estar a mexer no computador. Bro, o que é que tu não estás a perceber, mano? Tu não estás a perceber o que é que vem aí, mano? Há um IRS para preenchê-lo.
0: Não, e foi sempre a piorar, que eu lembro-me de chegar à faculdade e começar a ter saudades do tempo do secundário em que nos diziam as páginas para estudar. Tu chegas à faculdade, já não há páginas. É, tiraste apontamentos, não há livro, não há aqui manual.
2: Sim,
0: mas nem
2: na escola diziam, tipo, vai sair da página 23 à 48.
0: E tu?
2: E eras estudado a 23 à 48.
0: Tanto para estudar, às vezes as imagens no teste eram iguais, às estavam no manual. É verdade, tipo, a escola era...
2: Hoje em dia, na escola, fizeram uma coisa que eu acho estranho.
0: Sim.
2: Que é, acabaram com uma cena que é de papel que havia, que está a haver menos, que é agora os putos é tablets
0: e
2: assim,
0: e computadores.
2: Computadores.
0: É bom para costas? Devo dizer.
2: Mas não é igual. Como é que eles sentem o cheiro?
0: Não sentem. Sabe o que é que
2: ou eles metem um computador e ao mesmo tempo, ou os putos estão no computador e há um ambientador com o cheiro.
0: É,
2: não
0: é? Livros novos.
2: E como é que eles fazem? Arriscam o computador?
0: Olha,
2: como é que fazes bigodes? No computador?
0: Não dá, não dá. É que no Paint perdes um bocado.
2: Pois é isso.
0: Dá para apagar.
2: Os putos estão a fazer bigodes no Paint?
0: Não, não é bonito. Não é
2: os putos
0: bonito.
2: Estão a rasgar o computador como?
0: Eu acho que já não. Não. Exato. Como é que
2: eles encadernam o computador? Aquela parte linda de ter um.
0: Ai, encapar.
2: Ter um livro encapado. Eles estão a encapar. Eu também gostava mais de encapar. Eles estão a encapar.
0: Obrigada por teres.
2: Tu és incapaz de encapar o computador ou não?
0: Eu, por mim, deviam ter cacifres na escola, mas tipo cacifres à sério, não era como aqueles que nos venderam aquela ideia dos cacifres, aquilo não é nada, era
2: não.
0: Um cacifre mesmo à sério, como nós víamos nos filmes, deixávamos lá os manuais, quando era para casa, não cá estudar, é como o trabalho da vida real,
2: sim,
0: e quando chegávamos lá, era mais um dia. Para mim era sempre assim, percebes? Assim precisava-se de andar com.
2: Mas isso para mim, tipo, eu não consigo perceber mesmo, eu acho lindo, tipo, pois que o tablet passa do irmão mais velho para o irmão, é como o irmão ficava com os meus livros, estás a perceber?
0: É isso.
2: E o meu irmão tinha bué da sorte. Uma sorte e um azar. O primeiro era, eu era bué distraído, ou seja, os livros podiam-se meio estragar.
0: Sim.
2: Mas por outro lado, eu era bué da preguiça, ou seja, aqueles livros estavam novinhos. Não tinha quase nada apontado.
0: Ah,
2: que
0: okay.
2: Eu tinha nada escrito.
0: Não havia
2: estava
0: cá,
2: novo.
0: Não havia aqueles marcadores fluorescentes, não é?
2: E a minha mãe, lembro perfeitamente da minha mãe, quando era passado o meu livro, o meu caderno para o caderno do meu irmão, ela a apagar aquilo tudo. Apagar aquilo tudo que eu tinha escrito, a certa altura passada comigo a dizer: tu escreveste a careta!
0: É que tu não escrevias quando
2: e eu,
0: escrevias.
2: Mãe, mas há aquela borracha com a parte azul. Scam!
0: Dos maiores scams.
2: Foi dos primeiros
0: mesmo,
2: scams.
0: Mesmo. Olha, obrigado a todos que estiveram aqui também nesta viagem connosco do regresso às aulas. Boa sorte também para todos aqueles que vão iniciar as aulas.
2: Pode ou não este tema já ter acabado esta semana?
0: Pois é.
2: Talvez
0: pá, pois
2: não.
0: É. Por isso, daqui a pouco vamos ter um braço de ferro para começarmos bem
2: a
0: semana. Nós gostamos muito e quero já soltar aqui o tema.
2: Podemos soltar.
0: Hoje vai ter a ver então com casamentos.
2: Fui a um casamento
0: é?
2: E fiquei a sentir que.
0: Sim.
2: As músicas,
0: certo,
2: principalmente
0: certo.
2: Em certos momentos, e este casamento que eu fui foram felizes em muitos desses momentos, as músicas têm um impacto enorme no casamento em si.
0: Pois é.
2: Ou seja,
0: é
2: nós
0: verdade,
2: vamos aqui
0: sim,
2: colocar quatro músicas em competição.
0: Uhum.
2: A música da entrada da noiva na cerimónia, que eu acho que é uma música muito emocionante, que coloca as pessoas a chorar. Portanto, cada um de nós vai escolher uma música para a entrada da noiva. Cada um de nós vai escolher uma.
0: A tua descrição.
2: Cada um de nós vai escolher uma música para a entrada dos noivos no copo d'água, aquela entrada na quinta ou na herdade,
0: é um
2: ou agora.
0: Que,
2: se fosse a Júlia Palha numa piscina, não sei como é que é.
0: Que é um momento também muito bonito e emocionante.
2: Muito bonito e muito emocionante. Depois, um momento também muito bonito e muito emocionante, que é a dança dos noivos. É muito bonito e muito emocionante.
0: Certo.
2: E depois, a abertura da pista de dança.
0: Muito bem, portanto, seremos um braço de ferro já daqui a pouco. É continuar desse lado, porque és tu que decides quem é que.

0: Acabaste de ouvir Olivia Dean com So Easy to Fall in Love.
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0: A tocar aqui na tua Tarde Livre comigo, Catarina Silva, João Miguel Costa, e já temos as músicas no forno. Vamos estar daqui a pouco num braço de ferro. E já sabes que és tu que decides sempre através do nosso WhatsApp 911-911-908. E hoje vamos trazer músicas de casamento, mas não são apenas músicas de casamento. Eu e o João vamos trazer 4 músicas cada um, cada uma para um momento específico do casamento. Em cada ronda, és tu que decides quem é que é o vencedor. Por norma costuma ser o João, se bem que isso tem mudado nos últimos braços de ferro. Portanto, é votar. Depende apenas e só de ti. O João, com seu sorriso maroto, ele já sabe o que é que vai fazer. Vai trazer lá as suas músicas sentimentais.

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0: ferro que vai começar agora mesmo.
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0: Eu e o João estamos muito felizes, aliás, porque, pronto, primeiro braço de ferro da semana. Se é verdade, também era difícil ter havido mais, não é?
2: Visto que a semana aqui
0: ontem. Visto que a semana começou hoje. Mas não interessa, o que interessa é que o braço de ferro hoje é sobre casamentos e nós trazemos quatro músicas cada um. Eu não sei que músicas é que o João não sabe que músicas é que eu trago, mas cada música adequa-se a um determinado momento do casamento, não é? Portanto, vamos começar com a ronda número um e em cada ronda vamos-te explicar então a que momento é que pertence esta música. Nesta primeira ronda, eu e o João trazemos a música para a entrada da noiva.
2: É isto? Na igreja.
0: Não é? Na igreja.
2: Ou na cerimónia, pronto. Quem diz igreja, porque,
0: não, porque é que tu estás
2: tradicionalmente,
0: a não,
2: tradicionalmente em Portugal.
0: Não, sem dúvida.
2: Tradicionalmente
0: não.
2: Em Portugal, os casamentos são mais celebrados em igrejas, por isso é que eu estou a dizer isto.
0: Tu estás a piorar em minha situação, percebes? Okay. Porque há bocado disseste que a música da noiva é uma música que tem que ser emocional, não é? Não,
2: para mim, isto cada um vê da sua forma.
0: Emocionante, não é? Pronto, então vamos à ronda número 1. Já sabes, isto que votas através do nosso WhatsApp 911-911-978. Fica atento, vamos agora à primeira ronda. Esta é a música para a entrada da noiva. Podemos ir à tua primeiro? Nós nunca vamos à tua primeiro. Vamos primeiro à tua.
2: Ok, pode ser.
0: Esta é a música do João para a entrada da noiva.
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2: Atenção!
0: É muito boa. É boa.
2: Ao mesmo tempo.
0: Não estava a esperar.
2: Não, mas ao mesmo tempo estou a entrar. Tipo, é
0: do
2: tipo musical
0: animal.
2: Musical de Rio. Estou a entrar girafas. A noiva vem, não, a noiva vem vestida de suricata.
0: Sim. E depois entra o Rei Juliano.
2: E entra o Rafiki. O Rafiki vem com a noiva ao colo. Já tive ideia. O Rafiki é o menino das alianças. E vem com a noiva ao colo. Veio para imaginem o Rafiki, cajado numa mão, a noiva no outro.
0: Claro.
2: E depois chega ao altar, antes de entregar a noiva ao noivo, pega e pinta na testa.
0: Por isso, esta é a música que o João escolheu para a entrada da noiva na cerimónia. E esta foi a música que eu escolhi. E devo dizer, João, que esta é a música que eu escolhi aos 14. Muitos anos passaram e é a mesma desde então. E vai ser com esta que eu vou entrar. Perdoem-me a todos, principalmente à minha avó.

0: Assim, eu não estou a gozar.
1: É esta.
0: Eu tenho esta.
1: Eu gosto desta.
0: Oh meu Deus, o João não odiou, eu estou tão feliz.
1: Atenção. Porque, na verdade, é o que o noivo está a pensar.
0: Não é, é o que o noivo está a pensar. Não tenho palavras para descrever esta louca. Sou eu. And that's me. Tá. Portanto, vai ser giro. O João virá ao meu casamento um dia, eu irá ao casamento do João um dia para vermos o contraste.
1: Exatamente.
0: E aquilo que não queremos fazer no nosso casamento.
1: Sim.
0: Um dia. Portanto, esta foi uma música que eu escolhi, é verdade.
1: Eu não ia adorar
0: anos.
1: Que a minha namorada entrasse com esta música. A minha noiva, neste caso. Mas ia adorar ver-te entrar com esta música.
0: Eu não. Aliás, eu acho que o João e a Carol iam olhar
1: e dizer...
0: É o chamado
1: cada macaco no seu bugalho.
0: Não, é isto, exatamente. Eu acho que o Daniel, o meu namorado, pronto, ia só ficar... Olha... É uma terça-feira final normal, mas com casamento. Portanto, já sabes, vota na tua música favorita.
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0: Nesta primeira ronda, onde trazemos então músicas referentes à entrada da noiva na cerimónia, a do João ou a minha.
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0: Boa viagem e uma ótima segunda-feira. Estás a ouvir a tua Tarde Livre?
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0: Comigo, Catarina Silva, João Miguel Costa e um braço de ferro. Hoje as músicas têm tudo a ver com casamentos. Em cada ronda eu e o João trazemos uma música para cada momento da cerimónia. E nesta primeira ronda trazemos então músicas para a entrada da noiva. E esta foi a escolha do João.

0: Isto tem que se criar num cenário por trás.
1: Não há cenário nenhum. Para com isso. Não vai entrar nenhum animal porque ela é cerimónia adentro. Esta foi a escolha do João e esta foi a minha escolha. Without being
2: imaginem isto na igreja, tudo maluco.
1: E o avô? Desculpa, o avô a tirar a gravata. Ainda não é meio-dia. Não é lindo? Parece-me um plano perfeito, por isso já sabes, 911-911-908, tu votaste. E por isso vai entrar a trilha intensa e temos aqui connosco o nosso fantástico Tiago.
3: Oi.
1: Tiago, está tudo bem, o nosso produtor, depois da prank? Agora precisamos de ti, mais sério do que nunca, para a contagem dos votos. Vamos começar com uma que não me surpreende. Temos o João Ferreira, que diz: obviamente, o João!
2: Ei.
1: Nada me choca, mas a Mariana vota na Catarina! O Júlio diz que Catarina não estava à espera. Temos a Carla, que também vota na Catarina. O Rodrigo vota no João. Temos a nossa Mary, que diz Catarina sem sombra de dúvidas. Vamos ouvir aqui o nosso António. António!
4: Obviamente tem que ser a Catarina, música rock and roll.
1: Então é mesmo isso! Adorei!
2: Tal como manda a igreja,
1: obrigada,
2: António!
1: Temos também a Mariana outra vez, que vota Catarina. O Tiago já levantou a mão. Tiago, o que é que tu queres dizer com o levantar da mão? Tu estás a querer dizer que...
3: Sexy Beach ganha esta ronda.

0: Dani veio mais da música. A tua versão. Ai, tivemos esta primeira ronda então, onde trouxemos músicas para a entrada da noiva. João, vamos agora para a segunda ronda. Nesta segunda ronda, o que é que temos? A entrada dos noivos no copo d'água, é ou não é? Ou seja, aquele momento em que os convidados estão todos ali à espera, com fome e também à espera, vamos ser honestos, e à espera dos noivos. E esta é a música que o João irá usar então para entrar com a sua bela noiva.
1: Eu adoro este som. Porque acho que, eu vou explicar, acho que dá para a malta se levantar e começar a tipo. E tá, dá para
0: guardanapos.
1: Mas ao mesmo tempo é tipo, é Florence, ou seja,
0: Florence and the Machine é sempre uma grande escolha.
1: É fixe, tipo,
0: eu gostei.
1: Era entre, eu vou só dizer, eu depois arrependi-me. E queria colocar aqui antes Canção de Engate de António Variações.
0: Epa,
1: tu estás livre, estou livre.
0: Também, é bom.
1: Porque ali uma altura em que há uma altura em que ele está tipo: vem amor, não é o tempo. E está tudo a cantar, então eu também gostava dessa.
0: Mas
1: eu
0: gostei desta.
1: Acabei por escolher
0: desta escolha. Eu nesta ronda trago esta.
1: Que anda são também?
0: Pá, eu gosto muito deste som. É um som que me emociona muito. E imagino entrar com o meu noivo também nesta. Porque é uma música mais calminha, não é? Mas feliz também. E não desilude os meus pais. Não desilude ninguém. Os meus pais, a minha avó, o João.
1: Talvez que eu fazias o pleno.
0: Por isso já sabes, 911-911-908. Vota na tua música favorita desta ronda. Este braço de ferro entre mim e o João, já sabes, és tu, sempre que decides quem é o vencedor.
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1: Boa viagem e uma ótima segunda-feira. Obrigada a todos os que estão a votar aqui no Braço de Ferro.
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1: Entre mim e Catarina Silva e João Miguel Costa, hoje estamos aqui a apresentar músicas de casamento para ouvir em alguns momentos do casamento, mas agora temos este também um momento sério e muito importante, a nossa Magazine com a Mariana Serrano.
2: Magazine. Ainda faltam muitos computadores na escola, só 16% têm todos os aparelhos que precisam e em bom estado. O valor está a ser avançado hoje pelo Jornal de Notícias e vem de um inquérito promovido pela FENPROF. O secretário-geral José Feliciano Costa diz que são vários os problemas que as escolas têm.
3: Dizem os diretores ao estado dos equipamentos informáticos, no momento em que se fala tanto da transição digital e, portanto, há aqui carências gravíssimas, das condições dos edifícios para enfrentar estas, enfim, temperaturas extremas, as salas, enfim, onde ainda chove lá dentro, enfim, problemas nos próprios recursos materiais das escolas, mas depois também a continuada falta de assistentes operacionais, de técnicos, psicólogos, etc.
2: O inquérito foi feito a centenas de escolas. Uma juíza do Tribunal Constitucional assume que é muito difícil determinar se um partido político é fascista. A afirmação é da juíza conselheira Maria Benedito Urbano e surge depois de um novo pedido de legalização do Chega. Foi entregue em fevereiro pelo advogado António Garcia Pereira, que considera que o partido de André Ventura viola a Constituição. O alargamento do passo ferroviário aos comboios urbanos de Lisboa e do Porto pode ser uma medida que não resulta. A crítica é da Federação dos Sindicatos de Transportes e Comunicações. O coordenador da FECTRANS, José Manuel Oliveira, explica que a maioria da população utiliza vários transportes e, por isso, não compensa fazer o passo.
4: As locações que existem na maioria das pessoas nas áreas metropolitanas é mais do que um modo de transporte. Isso não terá qualquer efeito, tendo em conta que o alargamento do chamado passo verde é apenas para o transporte da CP.
2: Lisboa e Porto entram no passo ferroviário verde a partir de quarta-feira, custa 20€ e substitui os passos intermodais para quem utiliza só comboios.
1: Obrigada, Mariana Serrano, tu que estás aí desse lado, ainda bem que estás, porque estamos de volta ao Braço de Ferro.
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1: Nesta segunda ronda, aliás, eu e o João trouxemos então a música ideal para a entrada dos noivos no copo de água. Na primeira ronda foi música referente à entrada da noiva na cerimónia. Eu ganhei, fiquei muito feliz. Não sei se é isso que vai acontecer desta vez.
5: Ficou toda a gente muito feliz. Menos as pessoas que celebram os casamentos.
1: Mas nesta segunda ronda, esta foi a música do João. Pá, uma grande música, sim, senhor. Para a entrada dos noivos no copo de água. O João trouxe esta e eu trouxe esta. Devo dizer que é das primeiras vezes que as músicas estão bastante primas. Estão primas, não
5: são? Sim,
1: assim,
5: estas são boas,
1: não é?
5: Primas.
1: Não são nada.
5: Esta ronda
1: assim estão
5: mesmo muito primas.
1: Exatamente.
5: Muito primas.
1: Mas agora, João, não é esta a música que vamos ouvir. É esta, porque vamos à contagem dos votos.
5: Oi, oi, oi, oi.
1: À recepção, o nosso produtor. Tiago,
6: oi, oi, oi.
1: Tiago, vamos então.
6: Vamos.
1: À contagem dos votos, estou nervosa. Tu que estás aí desse lado, já sabes, 911-911-908.
7: Desta vez ao João. Peço desculpa, Catarina.
1: Opa, olha, eu nem tenho como ficar triste. Bárbara.
8: Alô, olá. Catarina, eu adoro-te, mas sem dúvida desta vez, João.
5: Muito obrigado.
8: Boa.
1: Bárbara, eu adoro o boa no final. Temos também a nossa Susana que diz João, João, João, João. João, conta só como um, está bem? Tantas, pai, entusiasmada. Também só conta como um, que é mesmo assim.
5: A minha pergunta é: copiou e colou, escreveu tudo por extenso?
1: Escreveu tudo por extenso, pode ser um nome que o corretor automático já conhece muito bem. Temos o João Ferreira que também diz: não vamos perder novamente. João. Daniel Silva diz: boa tarde, Catarina e João. O João ganhou nesta second round, se esqualqueçam isso, o facto de tu música.
5: Eu
1: não
5: acho que há qualquer
1: lenços,
5: coisa
1: Catarina,
5: ali,
1: por amor. Desculpa lá, mas tu choras com a primeira também, ó Daniel Silva, não estás bem? Não estás bem? Se choras com aquela primeira também não estás bem?
5: Com a tua?
1: Não!
5: Ele com a minha é normal.
1: O facto da tua música não haver lenços, Catarina, por amor de Deus, nesta segunda ronda, love never felt so good, mas na tua também não há lenços, eu não choro. Não. Quando dog days are over.
5: Não, não se chora com nenhuma destas duas. Isto é entrada na quinta.
1: Daniel, é um voto nulo. Está a brincar.
5: Daniel, estás fora, velho.
1: Está a brincar. Ele que diz, pronto, o João ganha nesta second round. Podes
6: e de facto confirmo
1: Tiago.
6: Que, pronto, o João ganha esta segunda
1: okay.
6: round.
1: Ok. Mas até atenção, porque o João ganhou esta ronda, o que significa que agora está tudo empatado, está 1-1, portanto vamos à terceira ronda. João, nesta terceira ronda então é o momento em que os noivos entram, é a dança dos noivos, neste momento é a dança dos noivos, um momento muito especial para muitas pessoas. Estou muito curiosa para ver que música é que escolheste nesta ronda. Que música é que vais dançar com a tua noiva?
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1: Isto é bonito. Isto é. O João está.
5: Para mim.
1: Emocionado.
5: Para mim, no meu casamento era isto, mas o Rui a tocar ao vivo. Rui, se me tiver a ouvir, manda o seu contacto e já agora qual é o valor.
1: O orçamento.
5: E depois
1: não é?
5: Eu irei negociar mais ou menos o total do valor para baixo.
1: Exato. Portanto. E tu reduz. Esta é a música que o João escolhe nesta terceira ronda. Um momento importante da dança dos noivos. Esta é uma música bonita, João. Eu também trouxe uma, pá. Esta música, se calhar, não vai dizer tanto às pessoas, mas diz muito a mim e à pessoa com quem eu tenciono.
5: Pois,
1: a casar.
5: Fizeste
1: um
5: bem.
1: Dia. Nós temos uma dança e tudo.
5: Chega a dança do muito bom som.
1: Mas eu percebo que as pessoas escolham a tua, pá. Eu percebo.
5: Não, mas chega a nação. Eu quero deixar. A música que eu escolhi também prometida de vida é porque é efetivamente.
1: Uma música
5: que significa muito.
1: Exato.
5: Para ambos. Foi por isso que eu escolhi essa.
1: Por isso já sabes, 911-911-908. Qual destas músicas merece ganhar esta terceira ronda? Onde trazemos músicas para o momento da dança dos noivos. Já sabes, Catarina, o João és sempre tu que escolhes. Independentemente disso, nós somos grandes no amor.
5: Ui, olha esta.
1: É. Esta é que eu vou dançar com o meu pai. É que eu vou dançar com o meu pai. Mais animada, mais mexida. Pois já sabes, 911-911-908. Até já.

0: televisão e acaba aceitando o homem que tem televisão. Acaba assistindo a visão na televisão. Isso, né?
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0: 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Acabaste de ouvir os BTS com o Swim, a tocar aqui na tua tarde livre.
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0: Aí estamos a meio de um braço de ferro. Nesta ronda, eu e o João trouxemos então a música ideal para cada um de nós, não é? Para o momento da dança dos noivos no casamento. Já tivemos duas rondas, na primeira ganhei eu, na segunda ganhou o João.
2: Então,
0: e vamos a esta terceira ronda, onde...

0: Aquela música, sim senhor, para enfim, depois temos
1: para
0: também
1: quê?
0: A nossa...
1: Uma dança lindíssima.
0: Depois temos esta. Just the two of us. É impressionante, porque eu estou mesmo a brincar, porque é dos primeiros Braços de Ferro onde eu gostei de todas, do João. Gostei de todas. Portanto, hoje uma vitória tua também.
1: Mas eu
0: é
1: também,
0: minha.
1: Eu tirando o facto de perceber que a tua primeira música, por mais que eu goste do contexto, em ti, no geral é estranho. Há uma questão. O resto gostei tudo.
0: Exatamente. Portanto, vamos a esta ronda e vamos ver o que é que o nosso público votou aqui no nosso WhatsApp, porque são eles que importam e são eles que votam sempre. Portanto, vamos também aqui chamar o nosso Tiago novamente. Oi. Que vai então contar os votos. Vamos a isso. Temos aqui a nossa Brilhantes no WhatsApp. Não tem nome.
2: Alô, meninos.
0: Olá.
2: Epá, esta nem há nada para pensar, então, nem há muito para pensar. Então, ganhar o João, claramente.
0: Claro. Epá, é impressionante. Temos o Pedro Carvalho, que diz também Rui Veloso Power. A Cel diz: o prometido é devido, é de religião. Sorry pelo girl code. Mas João, all the way. Estás desculpada.
1: Aí está.
0: Estás desculpada, Cel. Temos também aqui o João Ferreira, que me odeia. Terceiro voto para o João. Ele que diz: o Dani foi obrigado a gostar disto. Só pode, coitado. Vamos, João, rumo à vitória final.
1: O Dani, João... isto é mau, foram maus para ti.
0: Atenção, João, o Dani Ferreira, foi... deixa-me aqui dizer, João Ferreira, estás a uma próxima mensagem de seres bloqueado para sempre. Nunca mais vais poder votar na tua vida. Eu vou fazer com que nunca mais votes nem sequer no país. Eu vou falar com todos, vão ver o teu cartão de cidadão e dizer este não.
1: E ele a ser parado numa fronteira.
0: Esquece.
1: Mas não posso passar porquê? Então você viu a mensagem que mandou para a tarde livre no outro dia, maluco?
0: Por amor de Deus, a Bárbara é bombeira também, mas já não adianta, não é? Oh, Tiago,
3: o prometido é devido, eu estou aqui para dizer quem ganhou e eu cumpro, foi o João.
0: Obrigada.
1: Ai, usaste na por cima usou música.
0: Ainda por cima, não
1: muito bem sacada. Este rapaz está cada vez melhor.
4: Tu tiravas o vestido, prometido é devido.
0: Tá bem, isto é tudo muito chique.
1: Quando era mais novo, esqueci de achar que era o prometido é de vidro. Porque realmente as pessoas prometem coisas e depois não cumprem.
0: E eu pensei que era de vídeo. Pá,
1: é,
0: mas olha, dá para isso também.
1: Mas acho que fica melhor devido, por acaso.
0: Temos então aqui
1: fica
0: a última.
1: Fica melhor como o Carlos T, uma das lendas da escrita em Portugal, escreveu, não é?
0: Exato.
1: Se calhar.
0: Vamos agora então para a quarta e última ronda. Está 2-1, portanto, vamos ver o que é que acontece. Nesta última ronda, eu e o João trazemos a música que vai inaugurar a festa. E assim, rapaziada, agora vamos aqui ver uma coisa. Não há cá.
1: Eu aqui fui básico, eu admito que estava com uma branca, não estava a conseguir escolher nenhuma e fui básico.
0: Eu escolhi esta porque adoro e acho que toda a gente vai gostar. Eu nem vou dizer isto, o que é que eu estou para aqui a dizer. Vamos começar pela do João.
1: Porque eu tenho uma admiração louca por Whitney Houston. E como não introduzi em mais nenhum momento e tenho uma admiração louca por Whitney Houston, achei que tinha que ser aqui.
0: Atenção! O João Ferreira, que tem votado sempre em ti, agora disse: ora bem, sem ouvir, voto na Catarina!
1: Eu percebo.
0: João Ferreira, se fizeste-me sentir esta música.
1: Mas era a única forma de acho eu. Pá. De enfiar o Whitney Houston aqui, eu precisava mesmo, é uma artista que eu, uma das que eu mais admiro.
0: A que eu trouxe também é um clássico. É um clássico.
1: Sim, sim.
0: A minha avó também conhece e a tua de certeza que também sim. Cheira a ti! O casamento vai ser um circo.
1: I just wanna let it go. E imagina, mano.
0: Onde é que está a avó? Não sabemos! Pá, esta para mim é uma música que determina o início de uma festa, mas também é muito usada no fim de uma festa, quando já
1: estou a
0: usar.
1: Mas se tivessem que me obrigar a usar uma das duas, eu assim dá-se e continuava a usar a minha.
0: Não, portanto, diz-nos qual destas preferes para dar início à festa, ok? Dar início à grande festa e tem tudo a ver com as tuas festas. É assim, se as tuas forem uma seca, tu é que sabes em quem é que votas, não é? Por exemplo, as minhas festas vão ser maluqueira. Portanto, já
1: mas
0: sabes.
1: Sim, eu percebo que votem, percebo perfeitamente.
0: Acho
1: todos
0: não,
1: os votos aqui percebo.
0: Não, acho que não, João. Eu estou a ver o WhatsApp. Eu digo, fiz-me ver, vou-te ligar o PC.

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1: Boa viagem, uma ótima segunda-feira. Estás a ouvir a Cidade FM. Eu sou a Catarina Silva, comigo João Miguel Costa, e esta é a tua Tarde Livre.
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1: Parecia um sapo a dizer isto. Tipo, eu não sei o que é que aconteceu. Nem sequer te liguei o microfone.
2: A little bit.
1: Como é que é? Sabes que é que eu não te liguei o microfone, não é? Porque vamos a meio do braço de ferro.
2: E tu estás, olha, estás assim, é o chamado, estás assim, está 2-1.
1: Está 2-1 para ti!
2: Está 2-1 por moi.
1: Ah pá, pelo menos um empate. Um empate.
2: Não me dava jeito nenhum, não estou a mentir.
1: Não, um empate
2: não,
1: e acabou.
2: Preferia
1: não,
2: muito
1: não.
2: Mais ganhar.
1: Hoje terminamos com um empate.
2: Dá muito mais jeito de ganhar. A
1: não,
2: sério, dá-me
1: lá.
2: Sempre.
1: Fogo, tá
2: bem, era aqueles pais que deixam os filhos ganhar. Opa, um dia o meu puto é bom. Ai, meu rapaz, é bom. É bom que os dois já saibam jogar futebol, senão perdes sempre.
1: Mesmo, exatamente. Eu também sou assim.
2: Sempre.
1: Eu sou assim com as crianças. É, queres ganhar? Esforça-te para ganhar.
2: Mas estás a jogar as cartas com o teu filho e ele não sabe os números. Está bem, tá já bem. Teve tempo para aprender. 2 anos é muito tempo.
1: Exatamente. Portanto, eu e o João vamos aqui em meio de um braço de ferro. Hoje trouxemos músicas de casamento. Estivemos neste momento... Estivemos, não. Tivemos 3 rondas. O João ganhou 2, eu ganhei 1. E agora vamos para a última ronda. E desta vez trazemos então uma música ideal para aquele momento em que se inicia a festa. Portanto, já tivemos a entrada da noiva. Já tivemos a entrada dos noivos no copo d'água, já tivemos a dança dos noivos e agora vamos para o momento da party.
2: Eu gosto de deixar sempre claro que foi a forma que eu arranjei de homenagear a Whitney Houston,
1: claro.
2: Que não consegui introduzir nos outros categorias.
1: Exato. Portanto, o João traz esta música nesta ronda.
2: E aqui só está um refrão. Eu acho que esta música ganha muito com outras partes também. Pessoas dançarem com quem amam, não é? Naquele momento.
1: É claro, olha, eu trouxe esta música para a malta dançar

0: nosso Tiago está-nos a gravar este maravilhoso story, portanto eu vou contar os votos e prometo que, pá, mas vou tirar o sol que eu não estou na casa dos segredos.
1: Não.
0: Mas eu estava preparadíssima, eu tenho muitos pares. Temos aqui então, vamos aqui começar com... Eu estou com a Catarina! Temos os chaves, obrigada, acabaste de abrir o meu coração. Foi bom.
1: Acho par. Okay. Acho par, vou respeitar tudo, mas vou dizer quando é que eu acho par também, no momento.
0: Ok, temos a Glam Nail Studio, que vota no João. Temos também Catarina, a tua playlist de festa deve ser incrível. A nossa Iris diz: João, há bocado ganhaste, mas esta última ronda é da Catarina. Catarina mesmo, mas admito, sou grande fã do João. Disse o João Ferreira. E eu respondi-lhe: percebo, eu também. Também não saber. Eu estou aqui contra, mas profissionalmente. Temos também a Cel, que diz: venha ao diabo e escolha. Odiei as duas.
1: Mas ela diz: mas quem é que não gosta do Whitney Houston?
0: Mas esta vai para a Catarina.
1: Mas alguém não gosta do Whitney Houston? Estás a levantar o braço, tu gravas o story e ele levantas o braço, também queres fazer tudo.
0: Tiago, diz lá quem ganhou.
2: A Catarina.
0: É, pá, tá. E com o quê? Com este grande
1: bem. Não tens direitos para meter a story. Não tens os meus direitos, não te vem. Como é que se transforma um casamento numa festa da Associação de Estudantes? Que é isto? Está bem, pronto.
0: E eu vou dar pontos a quem for com um disfarce qualquer no dia do meu casamento. Porque eu gosto de pessoas ousadas. Eu gosto de pessoas que chegam e olha, de rebentam
1: muito. Eu ia dizer...
0: Diz-me.
1: Que
0: diz-me.
1: Neste momento o Whitney Houston está a dar voltas.
0: Ok.
1: Não acredito, perdi para a memória.
0: Opa, olha, mas a Iris diz: João, em minha defesa, por não ter votado em ti todos os casamentos da minha família, a festa começa com a música da burra. Deram-me uma burra que era...
1: Então está explicado. Então está explicado. Já te apuraram o gosto.
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0: Acabaste de ouvir Olivia Dean com So Easy to Fall in Love. E tem tudo a ver com o braço de ferro que tivemos ainda há pouco.
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0: Eu sou a Catarina Silva, comigo João Miguel Costa. E agora, João, não tem a ver com qual de nós ganha ou perde,
2: fall in love with the money.
0: Exatamente, mas sim tem a ver com quem é que vai ganhar na sexta-feira. Quem é que vai levar para casa estes 20 mil euros em cartão? São 20 mil euros.
2: Do Chamina Money.
0: Semana. Ora, ora, ora. E as regras são as mesmas, pá, para facilitar, está bem?
2: É a mensagenzinha, com a palavra vencer para o 68900.
0: Exato, tens até sexta-feira, até às 2 da tarde.
2: E depois entre as 2 e as 3, a Vera Fernandes.
0: A extração.
2: Faz o toucinho.
0: Exato.
2: Mas tu não atendes com o toucinho.
0: Não, não, não, não, nada disso.
2: Atendes com o Show Me the Money.
0: Mas
2: e
0: nada.
2: Levas a guita.
0: Ah, pá, já viste.
2: Cuxa nada.
0: 20 mil euros. Nem há uma perguntinha de qual é o maior risco.
2: 20 mil eurinhos assim, olha.
0: Nada.
2: Dados. E arregaçados.
0: Exato, Show Me the Money. 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

0: E para esta feira chega assim ao fim mais uma Tarde Livre com a dupla do costume, Catarina Silva e João Miguel Costa.
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0: Obrigada a todos os que estiveram hoje aqui a participar na emissão, que estiveram connosco. Hoje fizemos uma viagem até aos nossos tempos de escola. Na verdade, começámos também com algo que nos era pedido na escola, que é... conta lá o que é que fizeste este fim de semana.
2: Exatamente.
0: E foi o que o João fez, exatamente.
2: E começámos... Eu sinto que a nossa emissão levou muito um rumo semelhante àquele que é o da vida, não é?
0: É.
2: Escola, depois casas.
0: E depois pronto, e agora vamos embora.
2: E agora vamos embora.
0: Que é o que acontece na vida, é. Vai, é isto, é.
2: Ai, que forma macabra, meu.
0: Que forma até meio triste, não é?
2: Yeah. De forma de terminar isto macabra.
0: Mas também é assim, quem ainda continua a ouvir livre a esta hora também
2: sim,
0: é o que merece. Desculpem lá. Quer dizer, nós estamos aqui desde as 4 a não dizer nada de jeito. Vocês mesmo assim insistem e ligam às 8, quase às 8, a dizer. Deixa-me cá ver se...
2: Sim, deixa ver.
0: Opa, se também
2: agora
0: não
2: já tiveram a dizer as neiras. Deixa-me ver se agora lhes deu um live
0: não,
2: de realidade.
0: Deixa-me ver se eles agora... Não, mas amanhã a partir das 4. Também não.
2: Portanto, não, mas cá estamos.
0: Quem se quiser juntar...
2: Cá estamos com a mesma alegria.
0: Exato.
2: E já sabem, é sempre com moderação.
0: E aí já sabes, é sempre só se quiseres. É o que está no nosso contrato. Esta parte não está.
2: Ou então, é. Only if you want, na empresa internacional.
0: Por isso, obrigada a todos os que estiveram aí desse lado. Obrigada a todos os que passaram em mim no Braço de Ferro. Hoje está aí aqui com um empate. Portanto, vou tão feliz para casa. Amanhã, a partir das 4 da tarde, eu e o João voltamos, que a vida é mesmo assim.
2: A vida é mesmo assim.
0: Beijinhos!

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0: televisão. E acaba aceitando o homem que tem televisão. Acaba assistindo a visão na televisão. Isso, né?
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